0: capacitar profissionais para atuar em organizações esportivas e no treinamento de atletas e incentivar a produção de conhecimento científico e tecnológico na área.
1: Com sede em Brasília, a universidade poderá instalar campi em outros estados.
0: Mais fôlego para quem empreende no Brasil.
1: Essa semana, o governo federal anunciou medidas para quem trabalha como MEI.
0: Hoje foram anunciadas mais duas novidades. O Desenrola MEI, voltado para quem precisa regularizar dívidas fiscais.
1: E a expansão do Contrata Mais Brasil, plataforma que conecta os empreendedores que querem prestar serviços a órgãos públicos.
2: O Desenrola MEI vai permitir que microempreendedores individuais de todo o Brasil renegociem dívidas tributárias. A iniciativa vai atender mais de 3 milhões de MEIs que possuem pendências na dívida ativa da União. Serão atendidos empreendedores com débitos de até 20 mil reais. Entre as facilidades inéditas está o parcelamento dos débitos em até 145 meses ou mais de 12 anos. Os descontos sobre juros, multas e encargos legais podem chegar a 70%. Annelise Lenze, procuradora da Fazenda Nacional, explica o objetivo.
3: É um programa de transação tributária customizado para sustentabilidade do pagamento e para a saúde financeira desses MEIs e que vem fechar o ciclo de estímulo a novos créditos, a novos negócios, ao desenvolvimento econômico e social e a proteção também, proteção social de cada um desses MEIs.
2: Outra nova medida é a expansão do Contrata Mais Brasil, que facilita a contratação de microempreendedores individuais. O profissional se cadastra na plataforma e pode prestar serviços para os governos federais, estaduais e municipais, como pintura, manutenção, entre outros. O programa agora terá 141 atividades econômicas contempladas. Antes eram 107. Foram incluídos serviços como alimentação, fotografia, produção cultural, estética e organização de eventos. Além disso, mais instituições estão aderindo à plataforma. Quase 90 novos órgãos aderiram ao sistema, incluindo o Banco do Nordeste e a Fiocruz. O ministro do Empreendedorismo, Paulo Pereira, fala quantos empreendedores podem ser alcançados com as mudanças.
4: Bancos públicos, empresas estatais, serviços federais passam a incluir os seus serviços no Contrata Mais Brasil, ao mesmo tempo que mecanismos de busca ativa desses MEIs farão um esforço para incluir algo como um potencial de 5,5 milhões de MEIs, algo como que pode chegar a 6 milhões de MEIs na plataforma pública. Então, uma plataforma de compras públicas voltada para os MEIs.
2: Os anúncios fazem parte de uma série de medidas anunciadas para os microempreendedores. Na segunda-feira, o presidente Lula já havia enviado ao Congresso Nacional a proposta de reajuste do teto de faturamento do MEI, de 81 mil para 140 mil por ano. Atualmente, o Brasil possui mais de 16 milhões de microempreendedores individuais. Reportagem Gabriela Noronha.
0: Quem tem interesse em participar do Desenrola MEI poderá acessar o sistema a partir do dia 6 de julho no site www.regularize.pgfm.gov.br.
1: O programa Gás do Povo agora chega a 100% dos inscritos no Cadastro Único de Programas Sociais do Governo do Brasil.
0: São mais de 15 milhões de recargas do botijão de gás de 13 quilos que estarão disponíveis aos beneficiários a partir do próximo dia 10 de julho.
5: Para a dona de casa Maria José de Carvalho, o botijão de gás na cozinha é motivo de alívio. Moradora do Sol Nascente no Distrito Federal, ela recebe o botijão gratuitamente por meio do Programa Federal Gás do Povo. Segundo Maria, foi graças ao programa que ela deixou para trás o fogão a lenha.
6: Quando eu morava no barraco de madeira, eu cozinhava na lenha, porque aqui é uma quadra que ninguém presta nada para ninguém, né? Agora melhorou um pouco.
5: Lançado em setembro de 2025 para substituir o antigo Vale Gás, o programa Gás do Povo é administrado pelos Ministérios de Minas e Energia e do Desenvolvimento e Assistência Social, Família e Combate à Fome. Segundo o governo federal, já são quase 15 milhões de recargas gratuitas realizadas em todo o Brasil desde o início do programa, como explica o ministro de Minas e Energia, Alexandre Silveira.
7: É 100% de cobertura. Já são 15 milhões de recargas. Hoje o país todo está coberto. Onde não tem revenda, as distribuidoras estão chegando com a entrega em veículos móveis e todo o público-alvo, que é o público do Cade Único, já recebe o botijão de gás, essa grande medida de proteção social.
5: Em julho, os beneficiários do programa poderão retirar a recarga gratuita do botijão de gás de 13 quilos a partir do dia 10. O benefício ficará disponível até 9 de agosto. A retirada do botijão pode ser feita diretamente nas 26 mil revendas credenciadas, espalhadas por mais de 4.800 municípios brasileiros. Com locução de Nazi Brum, reportagem de Gabriela Noronha.
1: O Escritório Nacional Antifacção foi inaugurado nesta sexta-feira, no Rio de Janeiro.
0: A nova estrutura, lançada pelo Ministério da Justiça e Segurança Pública, integra o programa Brasil contra o Crime Organizado.
1: O objetivo é apoiar as ações integradas desenvolvidas pelas Forças de Segurança Pública.
0: Além do Rio de Janeiro, o escritório já está presente em São Paulo e estará posteriormente em Foz do Iguaçu, no Paraná.
1: Segundo o ministro da Justiça e Segurança Pública, Wellington César Lima, a medida quer aproximar a União dos principais centros de atuação do crime organizado no país.
8: Visa exatamente que nós venhamos a nos aproximarmos mais das realidades específicas de determinados estados da federação, como no caso do Rio de Janeiro e São Paulo. Também teremos um ponto em Foz do Iguaçu. Fundamental que para a fluidez dessas informações locais, estabelecimento de estratégias customizadas específicas para cada realidade local, o Ministério da Justiça se faça presente.
0: Em 2016, foi sancionada uma nova lei contra o tráfico de pessoas, que virou um marco para o Brasil.
1: Ela aumentou a possibilidade de investigação, a criminalização e as penas, além de garantir maior assistência às vítimas.
0: Para celebrar os 10 anos da lei, novas parcerias foram firmadas para combater esse tipo de crime.
9: Disfarçado de oportunidade de trabalho no exterior, o tráfico de pessoas segue fazendo vítimas no Brasil. Uma nova rota identificada pelo Ministério da Justiça e Segurança Pública tem um destino líder, Camboja, na Ásia. 44 brasileiros foram aliciados no ano passado para atuarem em centros de crimes digitais naquele país, como explica o diretor do Departamento de Migrações da Secretaria Nacional de Justiça do Ministério da Justiça e Segurança Pública, Vitor Semple.
10: Brasileiros estão sendo vítimas de esquemas, os chamados scam centers, que são brasileiros sendo transportados, exportados por meio de aliciamento para o Camboja e para os outros países para dar golpes digitais em brasileiros aqui no Brasil.
9: No ano em que a Lei Brasileira de Enfrentamento ao Tráfico de Pessoas completa 10 anos, o Ministério da Justiça lançou duas parcerias para ampliar as ações de prevenção desse crime no país. A primeira é no campo dos esportes, com a criação de uma cartilha que orienta atletas, familiares, treinadores, dirigentes e demais profissionais sobre os riscos do aliciamento por falsas promessas de contratos e oportunidades esportivas. Para o coordenador-geral de inteligência esportiva do Ministério do Esporte, Diogo Silva, grandes eventos esportivos podem ajudar a dar visibilidade ao tema.
11: Colocando isso dentro do contexto atual que nós estamos vivendo, onde a Copa do Mundo Futebol Feminino vai ter a oportunidade de apresentar essa proposta para as pessoas e alertar as pessoas.
9: Outra iniciativa é a campanha da Agência Nacional de Aviação Civil para conscientização sobre tráfico de pessoas e trabalho escravo. De acordo com Diana Helena Ferreira, da Agência Nacional de Aviação Civil, profissionais que atuam em aeroportos são capacitados para reconhecer situações de risco e denunciar.
12: Por meio dos treinamentos, eles conseguem identificar sinais, né, que algumas, né, possíveis vítimas podem manifestar, como de nervosismo, às vezes não saber responder determinadas perguntas dos agentes, né? Eles sabem um canal, por exemplo, para acionar a Polícia Federal ou outro órgão policial que esteja no aeroporto.
9: Os homens já foram maioria nos casos de tráfico para trabalho em condição análoga à de escravo, mas dados recentes do Ministério da Justiça e Segurança Pública mostram que as mulheres passaram a ser as principais vítimas, principalmente quando se refere à exploração sexual. Quanto à faixa etária, a maioria das pessoas identificadas está em idade economicamente ativa, entre 18 e 59 anos. Reportagem Graziele Bezerra.
1: E mais um aliado no combate ao feminicídio.
0: Está em construção uma linha do tempo que mostra o caminho percorrido pelas vítimas de violência desde o primeiro boletim de ocorrência.
1: Com esse histórico, será possível criar mecanismos de alerta para a atuação preventiva das autoridades antes que o crime aconteça.
13: Os casos de feminicídio no Brasil recuaram 11,45% nos primeiros meses após o lançamento do Pacto contra o Feminicídio em fevereiro deste ano. Isso representa 30 vítimas.

0: Teixeira, servidora da Secretaria Nacional de Segurança Pública.
1: O feminicídio, ele é o final de toda uma escalada da violência. A partir do momento que essa mulher entrar num ciclo de violência, no primeiro boletim de ocorrência, nós vamos emitir um alerta para todas as autoridades envolvidas, né? Para que ela não chegue no ápice do feminicídio. Como a gente observou, 15% morrem até 12 meses e 18% morrem até 24 meses. Nossa expectativa principal é essa, é salvar vidas em vez de contar as mortes.
0: A ferramenta faz parte do Centro Integrado Mulher Segura, uma estrutura dentro do Ministério da Justiça e Segurança Pública que usa inteligência e integração de dados para proteger mulheres em todo o Brasil. Para a construção da linha do tempo, foram reunidos dados das secretarias de segurança estaduais e do Banco Nacional de Boletins de Ocorrência. Com as informações, também é possível construir um histórico de atuação dos agressores, de acordo com Luana Teixeira.
1: Às vezes ele comete uma violência aqui no estado, mas ele vai para outro estado e lá não consta que ele cometeu essa violência, porque os sistemas não se conversam. E com Mulher Segura, você vai conseguir olhar tudo isso. Eu consigo ver que esse cara já fez, já praticou violência em vários outros estados.
0: Embora a plataforma ainda esteja em fase de estruturação, já conta com perfis específicos para delegacias e órgãos do judiciário, possibilitando notificações automáticas e a visualização do histórico da vítima e do agressor em diferentes estados. O próximo passo é integrar esses dados ao Sistema Único de Saúde para detectar casos de violência subnotificados. Reportagem Luciana Colares de Holanda.
2: O governo do Brasil finalizou a cessão da área da favela do Moinho para o governo de São Paulo.
3: O terreno na capital paulista era da União e abrigou cerca de 850 famílias.
2: Hoje, no ato de assinatura, a ministra da Gestão e da Inovação, Esther Dweck, destacou o atendimento habitacional às famílias como parte da negociação.
4: Eu acho que esse momento agora ele vai encerrar um capítulo e começar um novo, né? Justamente naquela área que era a favela do Moinho, que agora vai se tornar o Parque do Moinho. Para que a gente pudesse transformar aquela área num parque, a gente precisava garantir a moradia digna para as pessoas que estavam ali naquela região. O governo federal, por meio do Minha Casa Minha Vida, entraria com 180 mil e o governo do estado com 70 mil para permitir que as pessoas pudessem comprar uma casa de até 250 mil. A grande maioria pôde ficar no centro da cidade, porque essa é uma área extremamente central e essa era uma dos pleitos das famílias, que elas não fossem deslocadas do centro da cidade.
3: Até agora, 84% das famílias já estão com novos imóveis contratados.
2: O governo paulista terá 48 meses para concluir as obras de construção do novo parque.
3: Comunidades da Amazônia que atuam com produtos da biodiversidade.
2: Serão financiadas ações para fortalecer os negócios com foco na conservação ambiental.
5: O Fundo Amazônia vai investir até 230 milhões de reais para fortalecer negócios comunitários da sociobioeconomia em todos os estados da Amazônia Legal. O investimento vai ocorrer por meio do edital Prospera Amazônia, lançado pelo Ministério do Meio Ambiente e Mudança do Clima e que é fruto de um acordo de cooperação com o BNDES, o Banco Nacional de Desenvolvimento Econômico e Social. O edital vai selecionar organizações para oferecer serviços a empreendimentos comunitários que trabalham com produtos e serviços da sociobiodiversidade e que sejam formados principalmente por povos indígenas, quilombolas, extrativistas, ribeirinhos, agricultores familiares e demais povos e comunidades tradicionais. O apoio inclui assistência técnica, formação, capacitação, assessoria para gestão e regularização documental. Também contempla serviços de adequação sanitária e ambiental, certificação, agregação de valor, acesso a crédito e a mercados. Ao todo, o edital poderá apoiar ações em até 106 municípios da Amazônia Legal. A chefe do Departamento de Gestão do Fundo Amazônia do BNDES, Fernanda Garavini, destaca a importância dessa parceria entre o banco e o Ministério do Meio Ambiente e Mudança do Clima.
6: Com essa parceria, o Ministério de Meio Ambiente e Mudança do Clima e o BNDES, usando os recursos do Fundo Amazônia, pretendem transformar a produção

0: sustentável dos territórios amazônicos em negócios mais estruturados, capazes de gerar renda, ganhar escala e acessar novos mercados, sem abrir mão da conservação da floresta e dos modos de vida dessas populações, que protegem a floresta.
1: Gerido pelo BNDES, sob coordenação do Ministério do Meio Ambiente e Mudança do Clima, o Fundo Amazônia já apoia mais de 150 projetos, estando presente em 73% dos municípios dos 9 estados da Amazônia Legal. Reportagem André de Barros Lima.
2: O Exame Nacional do Ensino Médio 2026 já contabiliza mais de 5 milhões de inscritos.
3: É o maior número já registrado pelo exame desde 2022.
2: Entre as principais novidades dessa edição está a inscrição automática dos estudantes concluintes do ensino médio da rede pública.
3: Outra mudança foi o aumento no número de municípios onde as provas serão realizadas.
2: Nesse ano, o exame será aplicado nos dias 8 e 15 de novembro em todos os estados e no Distrito Federal.
3: A principal porta de entrada para a educação superior no Brasil.
2: É utilizado para ingressar em universidades públicas por meio do Sistema de Seleção Unificada, o SISU, ou em instituições privadas pelo ProUni, o Programa Universidade para Todos.
3: Também é utilizado por estudantes que buscam financiamento em instituições de ensino pelo FIES.
2: E fique de olho, as inscrições para quem quer participar do FIES abrem no dia 14 de julho.
4: O Ministério da Educação publicou o edital do processo seletivo do FIES, Fundo de Financiamento Estudantil, para o segundo semestre de 2026. As inscrições são gratuitas e estarão abertas de 14 a 17 de julho, exclusivamente pela internet no endereço acessounico.mec.gov.br/FIES. Neste ano, o MEC oferece mais de 112 mil vagas para o FIES, considerando os processos seletivos do primeiro e do segundo semestre. Para se inscrever, é necessário ter participado do Exame Nacional do Ensino Médio, o Enem, a partir da edição de 2010. No exame, o candidato deve ter obtido média aritmética de, no mínimo, 450 pontos nas 5 provas, sem ter zerado a redação. Além disso, não deve ter participado na condição de treineiro. Outra exigência é possuir renda bruta familiar mensal por pessoa de até 3 salários mínimos. O resultado da pré-seleção na chamada única vai ser divulgado no dia 30 de julho. Reportagem Júlio César de Oliveira.
3: A Advocacia Geral da União notificou hoje a Google, controladora do YouTube, para que retire do ar perfis que promovem e facilitam a criação de plataformas de apostas não autorizadas a operar no país.
2: Os perfis em questão divulgavam conteúdos com tutoriais de como criar uma plataforma de cassino, por exemplo, ou de estímulo ao jogo do bicho, que é proibido pela legislação brasileira.
3: Apostas de cota fixa, como as chamadas bets, só podem ser exploradas mediante prévia autorização do Ministério da Fazenda.
2: E essas foram as notícias do Governo do Brasil.
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3: Fique agora com as notícias do Poder Judiciário e do Congresso Nacional. Boa noite, bom fim de semana.
2: A gente volta na segunda-feira. Boa noite.
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7: Presidente do STF defende a atuação conjunta das cortes latino-americanas para proteger a democracia.
8: STJ julga primeiro repetitivo em sessão totalmente virtual e define requisitos para a justiça gratuita a pessoas jurídicas.
7: TST recebe relatório sobre estudo inédito sobre a exclusão de pessoas LGBTQIAPN+. No mercado de trabalho.
8: Boa noite, eu sou Marcela Luiza.
7: E eu sou Walter Lima.
8: O presidente do Supremo Tribunal Federal e do Conselho Nacional de Justiça, ministro Edson Fachin, defendeu uma atuação articulada entre as cortes constitucionais da América Latina para fortalecer a proteção da democracia, da independência judicial e dos direitos fundamentais.
7: A declaração foi feita durante o 31º encontro de tribunais, cortes e salas constitucionais da América Latina e do Caribe, realizado em Montevidéu, no Uruguai. Fernanda Porto.
9: No evento, Fachin disse ainda que o reconhecimento da democracia como um direito humano autônomo, como está sendo debatido pela Corte Interamericana de Direitos Humanos, poderá fortalecer juridicamente a independência do Poder Judiciário, a autonomia dos tribunais constitucionais, a integridade dos processos eleitorais, os mecanismos de freios e contrapesos, além da proteção das liberdades fundamentais.
8: O Conselho Nacional de Justiça encerrou o primeiro semestre de 2026 com 326 processos julgados pelo plenário e mais de 6 mil processos analisados e arquivados.
7: No período, o órgão também aprovou normas e definiu políticas para o judiciário em todo o país. Marcelo Della Libera.
10: O balanço divulgado pelo CNJ mostra que nos seis primeiros meses do ano, o plenário realizou 24 sessões, entre presenciais e virtuais. O colegiado também aprovou 15 resoluções de cumprimento obrigatório pelos tribunais e 3 recomendações sobre boas práticas em áreas como gestão processual, inovação tecnológica, direitos humanos, acesso à justiça e melhoria da prestação jurisdicional. Na área disciplinar, o plenário do Conselho julgou 10 procedimentos administrativos disciplinares e aplicou sanções em 8 deles. Também determinou o afastamento cautelar de 9 magistrados durante a tramitação dos processos e analisou 9 revisões disciplinares com aplicação de pena de disponibilidade em 2 casos.
8: Pela primeira vez, o STJ julgou um recurso repetitivo em sessão totalmente virtual.
7: Na ocasião, foram estabelecidos critérios para a concessão da gratuidade de justiça a pessoas jurídicas. Fátima Uchoa.
11: A tese fixada pela Corte Especial do STJ sob o rito dos repetitivos deve ser seguida por todos os juízes e tribunais do país ao analisarem a mesma questão de direito. O colegiado definiu que a pessoa jurídica deve apresentar informações que permitam avaliar a real situação econômico-financeira, não sendo suficiente demonstrar inatividade ou redução do faturamento. Segundo o ministro relator Luiz Felipe Salomão, a concessão da gratuidade de justiça segue regras diferentes para pessoas físicas, que têm presunção relativa de veracidade na declaração de insuficiência de recursos, enquanto a pessoa jurídica deve comprovar não ter condições de arcar com as despesas processuais.
8: Um estudo inédito foi feito sobre a exclusão de pessoas LGBTQIAPN+, no mercado de trabalho.
7: O relatório foi entregue ao TST. Mila Amaral.
12: O levantamento foi realizado pelo Banco Mundial em parceria com o Ministério dos Direitos Humanos e da Cidadania e outras organizações. De acordo com o documento, a exclusão de pessoas LGBTQIAPN+, no mercado de trabalho, tira da economia brasileira mais de 94 bilhões por ano. Isso acontece porque essa população é mais atingida pelo desemprego e pela informalidade e recebe salários menores. Os dados mostram que o desemprego entre pessoas LGBTQIAPN+, é de 15,2% e mesmo empregados, eles ganham em média 10% a menos.
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8: Uma boa noite.
7: Bom fim de semana e até segunda-feira.
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13: Eu sou Paula Groba.
14: E eu sou Ricardo Nakaoka.
13: E estes são os destaques de hoje do Jornal do Senado, que começa agora.
14: Perfis falsos na internet podem virar crime.
13: Comissões debatem impactos do vício em apostas. Casos de ludopatia crescem 140% no SUS.
14: Aprovado reajuste anual para acesso ao microcrédito.
13: Bom
15: Boa noite.
16: Boa noite.
15: Criar um perfil falso para enganar outras pessoas pode passar a ser crime específico no Brasil.
16: A Comissão de Segurança Pública aprovou o projeto que inclui no Código Penal o crime de falsa identidade digital para punir a prática conhecida como catfishing, usada em golpes, assédio e outros tipos de fraude. Repórter Bruno Lourenço.
17: O projeto de lei cria no Código Penal o crime de estelionato ou fraude por meio de falsa identidade digital. O senador Hamilton Mourão, do Republicanos do Rio Grande do Sul, destacou que a criação de perfis falsos deixou de ser uma mera travessura online para se transformar em uma ferramenta de crimes graves, como a extorsão financeira e a chantagem íntima, gerando prejuízos severos à saúde mental e ao bolso das vítimas.
18: Catfishing é a prática de criar uma identidade falsa online com o objetivo de enganar, explorar, assediar ou fraudar outras pessoas, geralmente em redes sociais ou aplicativos de namoro. Os motivos para o catfishing variam desde a busca por atenção ou bullying até crimes graves, como golpes financeiros, românticos ou de investimento em criptomoedas, que resultam em perdas financeiras substanciais para as vítimas. Extorsão e chantagem por meio de imagens íntimas ou informações pessoais compartilhadas pelas vítimas, chamada sextorção, e roubo de identidade.
17: A proposta estabelece que a punição seja agravada se a fraude for cometida com o uso de ferramentas automatizadas, perfis robôs ou se visar a exploração financeira de pessoas vulneráveis, como idosos.
15: E processos de violência doméstica poderão ter análise mais rápida na justiça.
16: Avançou o projeto que garante prioridade aos juizados especializados na tramitação das ações previstas na Lei Maria da Penha. Repórter Rodrigo Rezende.
19: Os juizados de violência doméstica e familiar contra a mulher terão prioridade em relação à chamada justiça comum na análise dos processos relacionados à Lei Maria da Penha. O projeto com esse objetivo foi aprovado pela Comissão de Direitos Humanos. A relatora, senadora Ana Paula Lobato, do PSB do Maranhão, ressalta que essa medida impede conflitos entre órgãos judiciais e dá mais segurança para a mulher vítima de agressão. O relatório de Ana Paula Lobato foi lido na CDH pelo senador Rogério Carvalho, do PT de Sergipe.
20: Ao instituir órgãos judiciais especializados com competência civil e criminal para o processo, julgamento e execução das causas decorrentes dessa violência, a Lei Maria da Penha buscou evitar a fragmentação do atendimento, decisões potencialmente contraditórias e a peregrinação da vítima por múltiplos juízos, assegurando tutela mais efetiva e concentrada.
19: O projeto foi apresentado pela deputada federal Laura Carneiro, do PSD do Rio de Janeiro, e agora será analisado pela Comissão de Constituição e Justiça.
15: E a Câmara dos Deputados pode votar nos próximos dias o chamado PL da Misoginia, um projeto aprovado pelo Senado, que equipara o crime de ódio contra mulheres ao racismo.
16: A proposta torna a prática inafiançável e imprescritível e prevê penas mais duras para quem discriminar as mulheres. A reportagem é de Yasmin Rodrigues.
21: O projeto de lei aprovado pelo Senado em março inclui a misoginia entre os crimes de preconceito e discriminação já previstos na legislação brasileira. Assim como nos crimes de racismo, a conduta passa a ser considerada inafiançável e imprescritível. A autora do projeto, senadora Ana Paula Lobato, do PSB do Maranhão, afirmou que o objetivo é enfrentar um tipo de violência que muitas vezes antecede as agressões físicas e feminicídios.
22: Estatística crescente da violência doméstica que chega até o feminicídio. Então, antes de chegar no feminicídio, se sofre a violência psicológica, a violência financeira, a violência doméstica, para, enfim, chegar no feminicídio. Para diminuir os casos de feminicídio, a gente precisa, primeiramente, combater a violência.
21: A matéria recebeu parecer favorável da relatora, senadora Soraya Tronic, do PSB de Mato Grosso do Sul. Se os deputados aprovarem o texto sem alterações, a proposta segue diretamente para a sanção presidencial.
15: Uma audiência pública das Comissões de Direitos Humanos e de Assuntos Sociais discutiu os impactos das apostas esportivas online no Brasil.
16: O debate apontou que a crescente expansão das bets no país exige medidas de proteção aos consumidores. Repórter Patrícia Oliveira.
23: Para os debatedores, os efeitos das apostas esportivas online sobre o endividamento das famílias e a saúde mental dos brasileiros exigem medidas de proteção ao consumidor. Além do cadastro cadastramento do CPF nos sites de aposta, também seria necessária a declaração de renda para o controle do valor apostado e a redução da publicidade das bets. O psiquiatra Hermano Tavares destacou o aumento de casos de jogo compulsivo, o vício que afeta um em cada 5 apostadores.
0: É como se fosse uma droga, gente. O SUS teve mais de 100% de aumento de demanda de tratamento para jogo nesse período.
23: O senador Eduardo Girão, do Novo do Ceará, defende o fim das apostas online.
1: Copa do Mundo acontecendo durante esse mês, explodiu a propaganda. Na minha opinião, deveria acabar, proibir. Seja o governo enviando um projeto ou o próprio parlamento deliberar pelo fim.
23: Além de outras propostas em tramitação, um pacote de projetos reunidos pela senadora Damares Alves do Republicanos do Distrito Federal restringe a publicidade das bets e proíbe a ação de influenciadores digitais.
3: Os atendimentos a pessoas com dependência em jogos de apostas no SUS cresceram 140% entre 2018 e 2025. O dado foi apresentado na audiência pública pela coordenadora do Departamento de Saúde Mental, Álcool e Outras Drogas do Ministério da Saúde, Gabriela de Andrade.
14: Para a senadora Damares Alves, do Republicanos do Distrito Federal, a expansão das apostas esportivas já afeta a saúde pública e a economia, o que reforça a necessidade de medidas para enfrentar a ludopatia.
4: Quanto tudo isso está custando para o Brasil? O que está arrecadando está compensando os danos e prejuízos que os cofres públicos vão ter e já estão tendo?
3: Os limites para o acesso ao microcrédito podem deixar de ficar defasados.
14: A Comissão de Assuntos Econômicos aprovou um projeto que atualiza esses valores anualmente, com base na inflação, para preservar o acesso de microempreendedores e trabalhadores informais ao crédito. O texto segue para a Câmara dos Deputados, se não houver recurso ao plenário. Repórter Marcela Cunha.
24: O projeto prevê a correção anual dos limites de endividamento para acesso ao Programa Nacional de Microcrédito Produtivo Orientado. O PNMPO oferece crédito para financiar atividades produtivas de microempreendedores, pequenos negócios e trabalhadores informais. Hoje, o Conselho Monetário Nacional estabelece 2 limites, até R$ 21 mil em operações de microcrédito na mesma instituição financeira e até R$ 80 mil no total de operações de crédito no sistema financeiro, sem contar financiamento habitacional. Mas esses valores podem ficar defasados com o tempo. O relator, senador Laércio Oliveira, do Progressistas de Sergipe, afirmou que manter os limites sem correção pela inflação reduz ano a ano o acesso dos pequenos empreendedores ao microcrédito.
25: Mais do que facilitar o acesso ao financiamento com taxas justas, a política de microcrédito atua como um motor de incentivo e profissionalização para os microempreendedores. Em vez de apenas injetar dinheiro, o programa qualifica o tomador para que ele identifique o momento exato de buscar o empréstimo e saiba aplicá-lo com foco na produtividade.
24: Pelo texto aprovado, a atualização será anual pelo IGPM, índice usado para medir a variação de preços na economia.
14: Com edição de Paula Groba e trabalhos técnicos de João Lira, o Jornal do Senado fica por aqui. Acompanhe agora as notícias do Tribunal de Contas da União e da Câmara dos Deputados. Boa noite.
3: Uma boa noite e um bom fim de semana.
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27: O Tribunal de Contas da União avaliou se órgãos federais oferecem condições adequadas no ambiente de trabalho para a inclusão de pessoas com deficiência. A auditoria analisou 36 órgãos e identificou barreiras físicas, sociais e organizacionais, além de dificuldades de acessibilidade nos espaços, nos sistemas de informática e nos meios de comunicação. O tribunal também constatou que metade dos órgãos avaliados não possui diretrizes formais de acessibilidade. O TCU recomendou medidas ao Ministério da Gestão, ao Ministério dos Direitos Humanos e a outros órgãos federais. O objetivo é eliminar barreiras e melhorar as condições de inclusão e de trabalho na administração pública federal. Saiba mais em tcu.gov.br.
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2: Deputados definem novas regras para fiscalizar despesas com educação.
6: O projeto cria medidas de saúde para pessoas afetadas por jogos de azar.
2: Avança a proposta que retoma incentivos para o programa Mais Médicos.
7: Boa noite. Comissão de Educação aprova incentivo ao programa Mais Médicos. O repórter José Carlos Oliveira tem as informações.
8: A Comissão de Educação da Câmara dos Deputados aprovou o projeto de lei que retoma incentivos ao programa Mais Médicos, que haviam sido revogados em 2025, diante da lei que criou o programa Agora Tem Especialistas. O texto aprovado permite que os candidatos aos programas de residência médica recebam 10% de pontuação adicional durante o processo seletivo, desde que tenham cumprido integralmente pelo menos um ano de ações em projetos e programas dos Ministérios da Saúde e da Educação, como é o caso do Mais Médicos. Para o relator da proposta, deputado Ismael, do PL de Santa Catarina, a medida tem baixo custo, é fácil de ser operacionalizada e, na prática, vai atrair mais jovens profissionais para o programa Mais Médicos.
9: A gente sabe da importância da presença do programa Mais Médico nesses pequenos municípios. E o projeto do deputado Ismael Alexandrino permite que especialistas em medicina também adentrem ao programa Mais Médico, permitindo um maior acesso da nossa população, a saúde, tão fundamental, uma das prioridades, sem dúvida, desafiantes para o nosso país.
8: A proposta de retomada de incentivos ao programa Mais Médicos ainda vai passar pelas análises das comissões de saúde e de Constituição e Justiça. Da Rádio Câmara de Brasília, José Carlos Oliveira.
2: Orlando Silva, do PCdoB de São Paulo, comemora a aprovação na Comissão de Constituição e Justiça do projeto que veda o ensino à distância nos cursos da área da saúde. Segundo ele, a formação presencial é indispensável para garantir a qualificação dos futuros profissionais.
7: Orlando Silva acredita que a medida preserva a qualidade dos serviços prestados à população e evita a formação de profissionais com diferentes níveis de preparo. O deputado também defende a rápida tramitação da proposta no Senado.
10: Trabalho.
2: Professora Luciene Cavalcante, do PSOL de São Paulo, apoia a instituição do piso nacional para os profissionais não docentes da educação. Segundo ela, a proposta garante valorização aos trabalhadores da educação básica e prevê remuneração equivalente a 75% do piso do magistério.
7: Professora Luciene Cavalcante afirma que o projeto conta com fonte de financiamento por meio do Fundeb e pede prioridade para a votação no Senado. Ela argumenta que a medida corrige uma injustiça salarial e reconhece o trabalho dos profissionais que atuam diariamente nas escolas.
10: Educação.
2: Foram aprovadas novas regras para fiscalização de despesas públicas com educação. A repórter Paula Bittar acompanhou a votação.
11: A Comissão de Constituição e Justiça da Câmara aprovou uma proposta que define regras para acompanhar e avaliar gastos com educação nos estados e municípios. O texto aprovado confere um papel central ao Sistema de Informações sobre Orçamentos Públicos em Educação, SIOP, um sistema eletrônico gerido pelo Fundo Nacional de Desenvolvimento da Educação, o FNDE, que coleta, processa e disponibiliza dados sobre receitas e despesas com educação. O monitoramento da aplicação de recursos na educação será feito por esse sistema, que também será responsável por manter um portal voltado ao cidadão. Estados e municípios deverão publicar no SIOP até 30 dias após o fim de cada bimestre um demonstrativo com as receitas e despesas da educação. Se o relatório não for publicado, o governo federal poderá suspender as transferências voluntárias, com exceção das destinadas à educação, saúde e assistência social. Durante a discussão da proposta na comissão, o deputado Patrus Ananias, do PT de Minas Gerais, ressaltou a necessidade de garantir transparência nos gastos públicos.
12: Esse projeto me tocou muito o coração, porque eu penso que nós vivemos uma época em que nós aqui na Câmara dos Deputados, parlamentares, precisamos mandar um recado claro, passar uma imagem para o povo brasileiro da nossa correção, do nosso rigor, da nossa transparência na aplicação dos recursos públicos, que não podem ser destinados a projetos mirabolantes, a obras inacabadas, mas destinados prioritariamente as políticas públicas que promovem o desenvolvimento do nosso país.
11: O projeto, que define regras para acompanhar e avaliar gastos com educação nos estados e municípios, já pode seguir para análise do Senado, a menos que haja recurso para votação pelo plenário da Câmara. Da Rádio Câmara, de Brasília, Paula Bittar.
26: Saúde.
7: Hélio Lopes, do PL do Rio de Janeiro, é autor de projeto que estabelece diretrizes para a caderneta de saúde da gestante e do bebê no SUS. Entre as medidas previstas, o texto determina o uso de terminologia baseada no sexo biológico e veda a adoção de linguagem neutra.
2: Segundo Hélio Lopes, a proposta também define que as cadernetas de pré-natal sejam voltadas exclusivamente à proteção da saúde da mãe e do bebê, sem conteúdos que estimulem a interrupção da gestação. O projeto ainda prevê orientações sobre denúncia e proteção em casos de violência sexual.
7: O projeto de Felipe Beccari, do Podemos de São Paulo, cria uma política de incentivo à produção e ao acesso a medicamentos genéricos de uso veterinário. O deputado propôs estímulos para empresas que produzem esses medicamentos e adotem políticas de preços mais acessíveis.
2: De acordo com Felipe Beccari, a medida busca reduzir os custos dos tratamentos veterinários e ampliar o acesso da população aos cuidados com os animais. Ele acredita que o fortalecimento do mercado de genéricos pode estimular a concorrência, beneficiar tutores e contribuir para o bem-estar animal.
26: Direitos humanos.
7: O projeto cria uma pensão especial para pessoas que adquirirem deficiência permanente em decorrência de violência doméstica. Um dos autores da matéria, Dimas Gadelha, do PT do Rio de Janeiro, explica que a ideia é indenizar as vítimas sem renda suficiente para garantir o próprio sustento.
2: O texto também dispensa o tempo de carência para a concessão de benefícios às vítimas. De acordo com Dimas Gadelha, a proposta ainda prevê mecanismos para que o Estado busque o ressarcimento dos gastos junto aos agressores.
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26: Ciência e tecnologia.
7: Está pronta para ser votada no plenário da Câmara a proposta que cria uma política para auxiliar na saúde de pessoas afetadas por jogos de azar. A repórter Mônica Tati tem mais informações.
10: A Comissão de Constituição e Justiça da Câmara dos Deputados aprovou o projeto de lei que institui política para atender pessoas e famílias que foram afetadas pelos jogos de apostas. O texto cria a Estratégia Nacional de Atenção Integral às pessoas com necessidades decorrentes das práticas de jogos e apostas. Entre outros pontos, aborda a prevenção, a redução de danos, a proteção e a reinserção social de pessoas que tenham problemas com vícios em jogos. A relatora na comissão, a deputada Laura Carneiro, do PSD do Rio de Janeiro, afirmou que a proposta tem relevância social e sanitária, devido aos efeitos das apostas sobre a saúde mental, a vida familiar e a proteção de grupos vulneráveis. Já o autor do projeto, o deputado Rui Carneiro, do Podemos da Paraíba, informou que o número de pessoas atendidas pelo SUS, o Sistema Único de Saúde, com problemas associados ao jogo patológico, passou de 108 para 1.200 entre 2018 e 2023.
13: Os jogos de azar no Brasil se transformaram numa questão gravíssima de saúde pública. Esse é a moral principal do nosso projeto, dar uma resposta às pessoas que, junto com os seus familiares, estão vivendo essa nova realidade do Brasil, inclusive uma das maiores causas do endividamento do brasileiro. Então, o objetivo é preparar a estrutura, sobretudo de saúde, nas unidades básicas de saúde, nos CAPs, para atender esse novo tipo de paciente, vamos dizer assim, que precisa de socorro.
10: O projeto que cria uma política de atenção às pessoas com problemas com jogos de apostas já foi aprovado por todas as comissões e aguarda a votação do plenário da Câmara. Da Rádio Câmara de Brasília, Mônica Tati.
26: Justiça.
2: Adriana Ventura, do Novo de São Paulo, pede a instalação de uma CPMI para investigar o Banco Master e acusa o governo de priorizar gastos com publicidade em vez de áreas como saúde. Ela defende o combate à impunidade e a responsabilização dos envolvidos em crimes.
7: Adriana Ventura também faz críticas ao governo federal e cita investigações da Polícia Federal envolvendo o Banco Master e integrantes da base governista. Segundo ela, as denúncias reforçam a necessidade de aprofundar as apurações sobre possíveis casos de corrupção.
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26: Comissões.
2: A Comissão de Administração da Câmara debate experiência de ouvidorias externas em defensorias públicas. O repórter Luiz Cláudio Canuto tem os detalhes.
17: 20 unidades da Federação têm ouvidorias externas em suas defensorias públicas, que funcionam como órgãos auxiliares e autônomos para garantir o controle social, a transparência e a participação da sociedade civil. As ouvidorias externas não pertencem à carreira da defensoria e seus integrantes são eleitos a partir de listas tríplices com representantes da sociedade. Criadas pela Constituição de 88, as defensorias públicas são instituições estatais que garantem assistência jurídica integral e gratuita à população que não possui recursos financeiros para contratar um advogado. Elas atuam na defesa dos direitos individuais e coletivos e na promoção dos direitos humanos. A Comissão de Administração e Serviço Público da Câmara dos Deputados debateu a experiência das ouvidorias externas das defensorias públicas com representantes do setor. A audiência pública foi presidida pela deputada Fernanda Melchiona, do PSOL do Rio Grande do Sul, autora também do pedido para a realização do debate.
18: 20 estados já têm a defensoria, a ouvidoria da defensoria pública, que é um órgão do controle social, que não é da carreira da instituição e que é eleita pelos movimentos sociais populares. E por que eu estou fazendo esse preâmbulo? Porque é o único órgão do sistema judicial que tem esse controle externo, externo mesmo, que não é da carreira, que não tem aquele elemento corporativo. Isso é muito importante.
17: Os estados que não têm ouvidorias externas nas defensorias públicas são Espírito Santo, Sergipe, Alagoas, Tocantins, Mato Grosso do Sul, Amazonas, Roraima e Rio Grande do Norte. A Defensoria Pública da União conta com uma ouvidoria geral composta por representantes da sociedade civil. O projeto apresentado no Senado Federal muda a lei de responsabilidade fiscal e destina limite de até 2% da receita das unidades federativas para o orçamento das defensorias públicas, a fim de garantir autonomia financeira. A proposta também impede contingenciamentos severos no sistema de assistência jurídica gratuita. Da Rádio Câmara de Brasília, Luiz Cláudio Canuto.
26: Economia.
7: Florentino Neto, do PT do Piauí, defende o projeto que autoriza a União a criar uma empresa estatal para atuar na distribuição de combustíveis e gás de cozinha. A proposta também permite ampliar a participação pública em refinarias e outras estruturas estratégicas para o abastecimento nacional.
2: No entendimento de Florentino Neto, a medida fortalece a soberania energética e protege o país em situações de desabastecimento. Ele considera ainda que a iniciativa contribui para a estabilidade da oferta de combustíveis, além de proteger os consumidores contra aumentos abusivos.
7: Glauber Braga, do PSOL do Rio de Janeiro, apresentou o projeto que revoga a lei do Programa Nacional de Desestatização. O deputado afirma que a proposta busca fortalecer a presença do Estado em áreas estratégicas, como energia, mineração, telecomunicações e infraestrutura.
2: Glauber Braga avalia que as privatizações reduzem a capacidade do poder público de planejar o desenvolvimento do país. Ele defende que empresas estatais atuem em setores essenciais para atender ao interesse da população, especialmente onde a iniciativa privada não vê lucro imediato.
26: Relações Exteriores.
7: Edilson Barroso, do PL de São Paulo, integra a Frente Parlamentar Mista em apoio à integração União Europeia-Mercosul, criada para acompanhar o acordo comercial entre os dois blocos. Ele detalha a importância da fiscalização legislativa para dar mais segurança às empresas brasileiras.
2: Adilson Barroso afirma que o acordo vai reduzir aos poucos impostos cobrados sobre milhares de produtos e serviços. O deputado aponta que a mudança pode facilitar as vendas do Brasil para outros países e atrair novos investimentos.
26: Agricultura.
7: Representantes da cadeia de produção do tabaco defenderam na Câmara uma proteção para o setor. A repórter Maria Neves nos conta quais as propostas.
0: Representantes da cadeia produtiva do tabaco reclamaram em audiência pública na Câmara dos Deputados que o sistema integrado de produção do setor está ameaçado no Brasil. De acordo com o deputado Heitor Schur, do PSD Gaúcho, que pediu a realização do debate, o aumento do número de produtores independentes e a carga tributária representam as principais ameaças à produção integrada de fumo no Brasil. Heitor Schur afirma que o sistema integrado foi construído há mais de 100 anos e engloba desde os produtores de fumo até a fabricação dos produtos derivados, como cigarro. O deputado argumenta que essa organização é importante para garantir aspectos como equilíbrio entre produção e demanda, assistência técnica e controle da qualidade dos insumos. Com o crescimento dos produtores independentes, ele acredita que essa estrutura esteja ameaçada.
1: Nós temos diversas safras dentro de um ano. Uma vez era a safra do fumo, agora é a safra de verão, a safra de inverno, a safra de primavera. Está plantando e colhendo o ano inteiro. Talvez isso para a indústria seja muito bom, mas para o segmento que está lá no campo eu não vejo ganhar com isso. E, ao mesmo tempo, a gente percebe que cada vez tem mais produtores independentes plantando por conta, não sei se os insumos que eles usam são os corretos. E essas coisas acabam influenciando também o nosso setor.
0: Com o aumento da produção, Heitor Schur afirma que houve queda no preço do tabaco. O deputado sustentou que, enquanto em janeiro a arroba do produto custava R$ 340,00, hoje está sendo vendida por R$ 260,00. Da Rádio Câmara de Brasília, Maria Neves.
2: Marcelo Moraes, do PL do Rio Grande do Sul, defende a securitização das dívidas dos produtores rurais do estado. Na visão do deputado, a medida é essencial para permitir a renegociação dos débitos acumulados após anos de estiagem e das enchentes de 2024.
7: Marcelo Moraes afirma que os agricultores não pedem perdão das dívidas, mas condições para quitá-las. Ele também cobra a apreciação da proposta pela Câmara, alegando que a demora na votação agrava a crise no campo e compromete a economia gaúcha.
26: Meio ambiente.
2: Cabo Gilberto Silva, do PL da Paraíba, critica a atuação de órgãos federais durante operações de fiscalização ambiental em Novo Progresso, no Pará. Segundo o deputado, as ações truculentas provocam conflitos com produtores rurais e moradores da região.
7: Cabo Gilberto Silva pede ao governo federal que reveja a atuação dos órgãos responsáveis pela fiscalização ambiental na região. No entendimento do parlamentar, é necessário garantir o cumprimento da legislação sem comprometer os direitos dos produtores.
2: Joaquim Passarinho, do PL do Pará, também denuncia a truculência de órgãos federais durante a operação de fiscalização ambiental em Novo Progresso. O deputado defende que a fiscalização seja conduzida com respeito à população e prioridade para medidas de orientação.
7: Joaquim Passarinho cobra do governo ações para acelerar a regularização fundiária e ambiental na região. Segundo o parlamentar, é preciso garantir segurança jurídica aos produtores e conciliar a proteção do meio ambiente com o desenvolvimento das atividades econômicas locais.
2: Termina agora o jornal Câmara dos Deputados, produzido pela Rádio Câmara, com trabalhos técnicos de Wellington Teles e apresentação de Ana Raquel Macedo e Márcio Aquiles Sardi. Boa noite.
7: A Voz do Brasil volta na segunda-feira. Boa noite e bom final de semana.
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Você sabia que a Copa do Mundo já foi interrompida por causa de uma guerra? Após a edição de 1938, o torneio só voltou a ser realizado em 1950, devido à Segunda Guerra Mundial. Mesmo diante de um dos períodos mais difíceis da história, o futebol voltou a unir nações e reacender a paixão dos torcedores. 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

0: 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Você sabia que a Alemanha e o Brasil estão entre as seleções que mais disputaram finais de Copa do Mundo? Ao longo das décadas, os dois países construíram histórias marcadas por títulos, craques e campanhas memoráveis. Não é à toa que são referências quando o assunto é futebol mundial. 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

0: Meia-noite 53.
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0: 2h52.
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5: Bom dia, Brasil! Sextou!
4: Alô, bom dia!
5: Bom... Caboclada, sexta-feira, bom dia, um novo dia, surpresas, muitas, muitas surpresas. Sorria!

0: Alô, bom dia! Hoje é sexta-feira gostosa! Sextamos, turma! Sextamos! Que gostoso! Tudo de bom, eu sou o Fontenelle. A partir de agora o papo é comigo, estamos juntos. Sextou, dia 3 de julho do ano 2026, aniversariantes do dia. Parabéns pra você, tudo de bom, saúde e paz. Bora acordando, despertando o Brasil. O cachorro tá na hora. Estica o corpo, bora cara amassada. Bora desamassar essa cara, joga água aí no rosto, bora, tá na hora. Galinha do sítio tá dando ar da graça, bora despertar. Homem, bom dia, homem.
1: Estica.
0: Cachorro, tá na hora. Passarinho que não deve nada pra ninguém, tá batendo asas. Você tá espichadão ainda aí, por quê, hein? Bora nessa, vamos juntos. Sexta-feira gostosona, tudo de bom pra você. Você que vai me acompanhando no rádio, na internet, 0800-558-0057. Chitãozinho e Chororó, essa é bonita, hein? Feito eu, pra gente começar super bem a nossa sexta-feira, ouvindo moda caprichada, ouvindo moda boa.
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2: Muita música boa, muito modão cabeceira na sua sexta-feira. Bom dia!

0: João Mulato e Douradinho, só por Deus, bom dia.
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1: Alô, bom dia.
0: Boa sexta-feira pra você. Alô, bom dia.
3: Alô, Pontinho.
0: Bom dia.
3: Tudo bom, meu querido?
0: Bom.
3: Todos os dias tô ouvindo a sua rádio maravilhosa aí, velho.
0: Que legal, irmão.
3: Aí você manda um alô pra mim aí com a música muito bonita aí, com Dino e Gina aí.
0: Viu? Legal.
3: Amanhã aqui, ó, Rinaldo de Corinto.
0: Ô, Rinaldo, Corinto.
3: Minas Gerais.
0: Minas Gerais é um Brasil de audiência. Alô, bom dia.
4: Aqui é a Zena.
0: Ô, Zena. Moro em
4: Paraguai, Minas, Pará. Queria ouvir a música de Leandro Leonardo.
0: Vou caprichar aí pra todo o povão do Parazão.
5: Já que é o Carlos aqui de Paraguai, Minas.
0: Ô, Carlinhos.
5: Queria ouvir uma música com o Amado Batista, a princesa.
0: O mais amado do Brasil.
5: Do Pará.
0: Valeu, menino. Paragominas e o Parazão, o Brasil tá ligado com nós. Bora juntos, Ronaldo Viola e João Carvalho.

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2: 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Bora acordar?

Zezé de Camargo, solidão no Alô Bom Dia, o caprichadão número 1 do seu rádio na sexta-feira mais que especial, na sexta-feira mais que gostosona, né, gente? Ó, muito obrigado, tá? Você que tá aí despertando, acordando com nós, pra mais um fim de semana gostoso, viu? Já tomou o café caipirão hoje? Ainda não? Então pede o seu, se você não tem o seu, pede comigo. 0800-558-0057, é café caipirão na mesa do Cabocrão, é pra mim, é pra você, é pro povão tomar, viu? Aroma gostoso, sabor inigualável, não é mesmo? Meu amigo Ivo tá em São José do Rio Preto, aquele abração, obrigado pelo carinho da audiência, tá? Bora abraçar aqui o meu amigo Irineu, está em São José do Rio Preto, aquele abraço. Wilson Moreira, Nova Marilândia com nós, Washington Novaes também tá por cá, Washington Oliveira também tá com a gente em São José das Posses. Tem o Washington Souza em Nortelândia. Quantos Washingtons aqui com nós? Bom dia!

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2: Bom dia, meu amigo ouvinte. Para fechar nossa lista, vamos falar da saúde do gado no coxo. Muitas vezes o produtor dá um bom pasto, mas o gado não engorda como deveria. O segredo pode estar na mistura mineral. O sal mineral é tempero, é nutriente essencial. O coxo deve estar sempre abastecido, com o sol protegido da água para não empedrar. Animal bem mineralizado tem melhor carcaça. A vaca emprenha mais rápido e o bezerro nasce com mais vigor. Não economizo no sal, porque o retorno vem em quilos de carne e litros de leite. Esse foi o Centro do Agro. Um abençoado final de semana para vocês e até a próxima semana, se Deus quiser.
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0: Sextou, turma! Bora juntos aqui no rádio e também na internet, abraçando meu amigo Adilson. Ô Adilson, está em Colômbia. Alô, padaria da Wanda. Alô, Willis, bom dia.
3: Eu nem

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0: Torres, ela bateu asas no Alô, Bom Dia.
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2: Alô?
1: Alô? 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
0: Bora zapeando pelo Brasil nesta sexta-feira caprichadona, sexta-feira gostosona, fim de semana maravilhoso. Bora saber quem tá aqui do outro lado. Alô, Bom Dia.
3: Alô, Bom Dia, caboclo. Como vai você, caboclo? Tudo bem com você?
0: Firme e forte.
3: Manda um alô pra mim aí, rapaz.
0: Ah, com certeza.
3: Todo dia eu tô ouvindo o teu programa. Amanhã manda um alô pra mim aí.
0: Ô, meu irmão, tá mandado aquele alô, aquele abraço forte pra dar sorte.
4: Oi, Fatimeiro, tudo bem?
0: Tudo.
4: Bom dia pra você, aqui é a Beguinha de Cabo Verde. Quero oferecer uma doce falada.
0: Legal.
4: Pra minha família, que oferecer pra todos vocês da rádio, pra toda a minha família.
0: Obrigado, meu irmão.
4: Meu irmão Toninho Baiano.
0: Legal, aquele abraço pro seu irmão, pra todo mundo. Alô, bom dia.
5: Alô, Fontinelli.
0: Opa.
5: Tudo bem com você, Fontinelli? Aqui tá tudo jóia. Fontinelli, toca pra nós aí com Mocoque Muraci, vestido molhado.
0: Rapaz, aí é moda caprichada, é modão cabeceira, gente. Vamos juntos na sexta-feira gostosa, no rádio e na internet. Nós estamos juntos. Bom dia.

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1: Bom dia com muita alegria, sexta-feira gostosa, bora acordando gente, bora despertando ao som gostoso da música sertaneja. No

Teodoro Sampaio, a vingança do caçador no Alô, bom dia, o programão Sertanejão Cabeceira número 1 do Brasil, na sexta-feira mais gostosa do rádio, né? Você já prestou atenção, gente, que o som da nossa viola caipira parece imitar a própria natureza? É verdade, viu? Tem ponteio que lembra a água do rio correndo pelas pedras, tem acordes que lembram, né? Que parece até mesmo o canto de um pássaro chamando a chuva, e tem acordes, né? Tem batidas que imitam o passo, os passos, né? Do cavalo, gente. Pois é, e olha só, o violeiro bom de dedo, pra falar a verdade, violeiro bom de dedo, gente, não aprende isso na escola não, viu? Ele aprende prestando atenção no silêncio do sertão e viajando pelo tempo, pela boa música sertaneja caipira raiz. 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Bom dia, boa sexta!

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0: muita música e alegria no começão do seu dia. Nós estamos por aqui tocando o fino da música sertaneja. Aumenta o volume do rádio, que o fim de semana está começando hoje, hein? Vem comigo! 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
2: O uso de caminhões movidos a biocombustíveis ou eletricidade está avançando rapidamente entre os grandes frotistas brasileiros. Além dos ganhos para a imagem da empresa, a maior vantagem é a financeira. Muitos grupos são capazes de gerar sua própria energia. Mas ainda existe um desafio: abastecer os estradeiros a bateria. Uma solução é usar carregadores superpotentes ou fazer uma troca rápida. A chinesa Sany promete resolver o problema. Seus modelos rodam mais de 800 quilômetros com uma carga e a bateria pode ser trocada. Para facilitar, o sistema é todo pré-fabricado e automático. O posto de troca ocupa 50 metros quadrados e faz até 168 substituições por dia. A troca completa da bateria instalada atrás da cabine é feita por robôs em menos de 5 minutos e o caminhoneiro nem precisa sair da boleia. O mais incrível é que essa tecnologia pode chegar ao Brasil. A Sany está aqui desde 2007 e tem uma fábrica na cidade paulista de Jacareí. Atualmente, os caminhões elétricos da marca estão sendo testados por grandes grupos nacionais, como a indústria de celulose Bracel. Na China, a Sany é uma potência. Fabrica estradeiros, basculantes e guindastes a diesel, híbridos, elétricos e até movidos a hidrogênio. 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
0: Olha, é desse modelão aqui que a gente vai começando, né? O nosso fim de semana, que tá tão gostoso, tá tão bacana.

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2: Bom dia com muita alegria, uma sexta-feira abençoada aí pra todo mundo, tá, gente? Bora juntos no rádio e na internet, fazendo amigos!

0: Paula Fernandes. Mentiras. Aqui no Alô, bom dia. Essa lindona cantando pra gente na sexta-feira.
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2: Alô?
3: Alô?
1: Alô, bom dia.
0: Bora zapear pelo Brasil, bora falar com a caboclada que vai despertando nesta sexta-feira. Bom dia.
4: Bom dia, Serginho.
0: Dia.
4: É o Gerson de Virgem Grande do Sul, São Paulo.
0: Oh,
4: toca pra nós aí o Neguinho Parafuso, que tinha um carreiro e Pardinho.
0: Boa.
4: Anda aí pro nosso amigo, estamos aqui viajando junto,
0: que legal.
4: O Marcos Paulo.
0: Ô Marquinhos.
4: Um abraço.
0: Aquele abraço, boa viagem pra vocês aí, que Deus e Nossa Senhora acompanhem vocês.
5: Bom dia, Fontinelli, Maria Patrícia.
0: Boa.
5: Da Fazenda Mendofante 4, município de Alto Araguaia, Mato Grosso.
0: Legal.
5: Gostaria de ouvir a música Duas Camisas. Ofereço pra todos que gostar. Obrigado, bom dia.
0: Obrigado, minha amiga. Sexta-feira abençoada pra você e pra família. Alô?
6: Fala, meu jovem. Bom dia, bom demais.
0: Dia.
6: Caboquei,
0: boa.
6: Como é que tá as modas? Manda uma moda boa pra nós aí, daqui a 10 antigos. Um grande abraço.
0: Caprichada? Alô, pessoal de Minas Gerais. Pessoal que vai se ligando com Fontenelle, Christian Ralph, Vestido de Seda, grande clássico da música sertaneja.

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1: Pra você mandar sua mensagem, pedir sua moda, conta pra mim o que você tá fazendo de bom nesta sexta-feira gostosa.

0: Aline, de 1987, João Mineiro e Marciano, ô, caprichadona cabeceira do Brasil. 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

0: Estamos no ar em todo lugar. Bom dia para você. Juntos em mais uma hora super gostosa nesta sexta-feira. O programa sertanejo número 1 do Brasil.
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2: Deus abençoe você e toda a sua família. Chegamos na sexta-feira com muita alegria no Alô Bom Dia com Sérgio Fontinelli. Que o seu fim de semana comece abençoado. Eu tenho certeza de que Deus vai falar muito ao seu coração através deste programa.
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2: Mateus 26, de 14 a 25. Naquele tempo, um dos 12 discípulos, chamado Judas Iscariotes, foi ter com os sumos sacerdotes e disse: "O que me darei se vos entregar Jesus?" Combinaram então 30 moedas de prata, e daí em diante Judas procurava uma oportunidade para entregar Jesus. No primeiro dia da festa dos ázimos, os discípulos aproximaram-se de Jesus e perguntaram: "Onde queres que façamos os preparativos para comer a Páscoa?" Jesus respondeu: "Ide à cidade, procurai certo homem e dize-lhe: o mestre manda dizer, o meu tempo está próximo, vou celebrar a Páscoa em tua casa junto com os meus discípulos." Os discípulos fizeram como Jesus mandou e prepararam a Páscoa. Ao cair da tarde, Jesus pôs-se à mesa com os 12 discípulos. Enquanto comiam, Jesus disse: "Em verdade eu vos digo, um de vós vai me trair." Eles ficaram muito tristes e um por um começaram a lhe perguntar: "Senhor, será que sou eu?" Jesus respondeu: "Quem vai me trair é aquele que comigo põe a mão no prato. O Filho do Homem vai morrer, conforme diz a Escritura a respeito dele. Contudo, ai daquele que trair o Filho do Homem, seria melhor que nunca tivesse nascido." Então Judas, o traidor, perguntou: "Mestre, serei eu?" Jesus lhe respondeu: "Tu o dizes." São João Crisóstomo, sobre a traição de Judas, ele diz assim: "Mesmo antes da ceia, ele havia lavado os pés de Judas. Vede como ele poupa o traidor. Não disse: Judas, tu me trairás, mas apenas um de vós me trairá." Interessante, né? Não disse: "Judas, você me trairá, mas um de vós me trairá." Foi novamente para lhe oferecer um tempo de arrependimento. Então, por que que Jesus lava o pé de Judas? Lava os pés de Judas, dando tempo de arrependimento. Jesus é paciente comigo, com você. Não quer que alguém pereça, ao contrário, quer que todos se arrependam. Deus não quer a sua perdição, Jesus não quis a perdição de Judas, Jesus quis o arrependimento de Judas, só que o arrependimento só eu posso dar ao Senhor. Obrigado, Jesus, por esperar que eu me arrependa. Pai, Filho, Espírito Santo. Amém.
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2: Eu quero clamar agora por você, quero clamar pela sua família. Vem, Espírito Santo, enche todos os que estão acompanhando este programa agora. Libera, Senhor, para esta pessoa o que ela mais precisa, para o corpo e para a alma. Libera, Senhor, curas e libertações em nome de Jesus para esta pessoa que escuta e para toda a sua família. Eu clamo a tua poderosa bênção. Visita agora com bênção de proteção, a bênção que só o Senhor pode dar. Abençoe-vos o Deus Todo-Poderoso, Pai e Filho e Espírito Santo. Amém.
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0: De volta segunda aqui no Alô Bom Dia, o programão sertanejão número 1 do Brasil. Zezé de Camargo e Luciano, não tenha dúvida, boa sexta-feira.
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1: Ah, é o nosso WhatsApp para você participar, pedir a sua moda, mandar o teu alôzão aqui, ó.
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0: Marrone, faz de conta, na sexta-feira gostosa. Bom fim de semana pra todo mundo, bom dia.
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2: Alô?
3: Alô?
1: Alô? Alô, bom dia.
0: Bora zapiar pelo Brasil, bora falar com os caboclões, com as caboclonas que vão despertando. Gente, é sexta-feira, hein? Alô, bom dia.
4: Nela, que é o Adeon aqui de Redenção, no Pará. Quero ouvir aí uma música aí.
0: Ô, seu Adeon.
4: Tocando em frente do...
0: Boa.
4: Almir Sati, que ofereço pra todos. Que estiver ouvindo, um abraço.
0: Que legal, meu irmão, um abração pro Pará, gente, que audiência que nós temos no Estadão do Pará, hein?
5: Oi, bom dia, Fontenelle, quero uma música da Júlia Graciele.
0: Sim.
5: Me escreva uma carta.
0: Ah, eu vou ver, eu não conheço, eu vou procurar, tá? Se eu encontrar, eu toco pra você, tá bom? Alô?
6: Bom dia, Fontenelle.
0: Bom dia.
6: É a Danileira de Caldas Novas.
0: Alô, Goiás.
6: Mandou uma música aí pra mim do Gino, Gino aí, meu Deus.
0: Ô, meu Deus.
6: Um abraço aí pra vocês todos aí, Fonte.
0: Valeu, menino Danileira. Alô, gente querida de todo o Brasil. Alô, Tocantins. Alô, Goiás. Alô, Brasília. Para

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2: É moda boa, toca no alô, bom dia! A sexta-feira começa daquele modelo, do jeito que nós gosta. Hã? Junta com nós que você se dá bem, viu? Caboclão, caboclona!

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1: Gino e Gino, toalha branca no alô, bom dia pra gente matar a saudade. Olha, gente, hoje em dia, a gente manda mensagem no celular e em poucos segundos essa mensagem chega pra pessoa que foi enviada, né? Mas quem aí do outro lado é do tempo das cartinhas, hein? Que a gente escrevia, né? Mandava cartas, muitas vezes pro rádio pedindo música. É verdade, gente. Mandava cartinha pro rádio e ficava dias e dias esperando, né? Pra poder ouvir ali a sua cartinha, né? Às vezes até semanas com o ouvido ali grudado na caixinha no rádio, esperando o locutor ler o nosso nome, a nossa carta, né? E quando tocava moda, rapaz, era uma alegria e tanta, hein? A gente ficava muito feliz, né? E hoje, no Alô Bom Dia, não é muito diferente não, né? Porque nós temos muitas participações aqui, tem dia que a gente chega a ter aqui mais de 200 participações, tem muitos pedidos dos ouvintes que levam aí até uma semana para mim atender. Eu tô mantendo aí a tradição, né? O tempo da época das cartas, daquela época boa. Agora, cá pra nós, fala aqui pra mim, não era bom, né? Não era tudo mais gostoso? Hoje não, hoje é tudo muito rápido, né, gente? As coisas acontecem assim, ó, na correria, aquele negócio doido, né? Aquele negócio maluco, todo mundo quer resposta na hora, muitos ouvintes às vezes ficam até chateados comigo. Fontenelle, você não responde, rapaz, você, mas é, sim, nós é do tempo antigo, do tempo das cartinhas. Eu tenho sua mensagem como uma cartinha que você mandava naquela época pelo correio. Hã? Você lembra? Ah, rapaz, demoro pra abrir a carta aqui, a mensagem, demoro mesmo, tá bom? 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

0: muita música e alegria no começo do seu dia. Bom dia pra você, boa sexta-feira, um fim de semana abençoado pra todo mundo. Vamos que vamos, bora que bora, cabocrada! O programa sertanejo número 1 do Brasil.
1: Agora, no Alô Bom Dia, histórias da

5 anos de carreira, 45 anos de parceria, quando infelizmente em 2011 o Abel veio a falecer aos 81 anos de idade, né? O Abel deixou um legado maravilhoso, né? O dueto dos dois era maravilhoso. E o Caim, desta feita, achou que era hora de parar. Olha, eu vou parar porque é muito difícil para mim olhar para o lado, né, e não ver a figura do meu parceiro, né? Acontece muito isso na música sertaneja. Você sabe, uma história recente mesmo foi a do Leonardo, né? O Leonardo, o Daniel, eles não quiseram arranjar outro parceiro porque não se viam ao lado de outra pessoa. Mas com o Caim foi diferente. O Caim começou a frequentar alguns programas de televisão, ora para cantar, ora para ser jurado, e aí todo mundo pedia para ele dar uma palhinha. E ele começou a levar nesses programas um primo dele. E o primo dele um dia foi na Inesita Barroso, no programa Viola Minha Viola, e os dois duetaram. Aí a Inesita olhou assim e falou assim: Caim, os fãs, o público sente muita falta do Abel e Caim. Por que você não faz uma dupla com esse menino, tá? O Brasil vai gostar. E realmente fizeram uma dupla e o Brasil gostou. Eles frequentaram inúmeros programas de televisão juntos, inclusive o meu programa na TV Aparecida, pelo menos duas vezes foi lá o Adel e Caim. Aí em 2019, repentinamente, o Adel veio a falecer. O Caim ficou sozinho novamente. Até que em 2024 nós nos despedimos dele. É o legado do Abel e Caim que você ouviu essa semana aqui dentro do Alô Bom Dia. Eu sou suspeito em falar porque eu sou um fã incondicional das músicas da dupla. Sérgio Fontenelle, bom final de semana para você, para os seus ouvintes. Segunda-feira a gente se fala aqui dentro do Alô Bom Dia com mais uma história da música sertaneja.

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1: Tony, Sampaios e Maurinho, vai boiada, moda bonita, caprichadona, aqui no Alô, Bom Dia.
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0: Chico Rei Paraná, alma transparente, na sexta-feira mais gostosa, mais caprichadona do rádio.
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2: Alô?
1: Alô?
2: Alô?
1: Alô, bom dia.
0: Bom dia com muita alegria e bora zapear pelo Brasil, bora falar com os ouvintes que vão despertando. Sextou, bom dia.
3: Oi, Fontenelle, bom dia.
0: Bom dia.
3: Muito bem, tô escutando o seu programa, viu?
0: Que bom.
3: Tá lindo, joia. Ótimo dia pra você. Um fim de semana.
0: Obrigado.
3: Beijão no coração.
0: Beijo, minha amiga. Alô, gente querida de Paraibuna. O pessoal tá aqui com nós. Alô.
4: Aqui é o ouvinte Maria do Carmo.
0: Ô, Maria.
4: Eu quero pedir a música com João Paulo e Daniel.
0: Sim.
4: Eu me amarrei.
0: É moda, hein?
4: E oferecer pra todos que gostam da música e pra vocês também da rádio.
0: Tá bom,
4: meu muito
0: bem.
4: Obrigado. Tchau.
0: Obrigado. Deus abençoe. Viu? Um abraço forte pra dar sorte. Alô, gente querida do Sul. Fusão de Minas Gerais. Alô, bom dia.
5: Alô, bom dia, Fontenelle. Ô, Fontenelle.
0: Oi, irmão.
5: Toca pra nós aí.
0: Ah.
5: A loira do carro branco.
0: Olha que modaço, hein?
5: Um abraço,
0: hein?
5: Do Zé Vicente e da Dona Olga, daqui de Araçoiaba da Serra.
0: Legal.
5: Você sabe que eu sou teu fã.
0: Ô, Zé.
5: Fique com Deus. Tchau,
0: obrigado,
5: tchau.
0: Meu irmão. Deus te abençoe, viu? Fim de semana maravilhoso pra você, pra Dona Olga, né? Pessoal de Araçoiaba da Serra. Zé Carreiro e Carreirinho tá chegando. Saudade de Araraquara.

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1: Você continua participando comigo, pedindo sua moda, mandando seu alôzão caprichado.
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0: Aí é caprichadona, Barreirito Júnior, só capilão no Alô Bom Dia, o programão sertanejão número 1 do Brasil. 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

0: muita música e alegria no começo do seu dia. É a nossa sexta-feira especial, fim de semana gostoso, tudo de bom pra você. Coloca um sorrisão no rosto. Bom dia. 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
2: Olá, ouvintes do Alô Bom Dia, ouvintes do Grande Fontenelle. Chegamos em mais uma sexta-feira com orgulho de ver o nosso campo conquistando o planeta. Eu sou a Marina Geller e no Mulheres do Agro de hoje nós vamos falar sobre exportação. Olha que tema maravilhoso, né, pessoal? Cresce tanto em nosso país. Para encerrar a nossa semana, vamos destacar as mulheres corajosas que decidiram romper as fronteiras do Brasil e exportar diretamente a sua produção. Seja vendendo café especial para a Europa, frutas para o Oriente Médio ou mel para os Estados Unidos. Sim, gente, olha só que interessante. Essas gestoras dominam os canais de comércio exterior, a burocracia das alfândegas e as exigências internacionais de qualidade. Ver uma produtora rural negociando diretamente em inglês ou espanhol o fruto do seu trabalho é a maior prova do nível de profissionalismo que alcançamos. Olha que as mulheres estão se destacando muito nesse setor. Bom fim de semana a todos vocês e lembre-se, o agro não tem limites. O nosso agro brasileiro é o céu, é o limite. Um ótimo fim de semana para todos vocês, para nossos ouvintes, pro Fontenelle. E vai de botina que de salto não combina, vai de bota que sapato não orna. Bom fim de semana, tem muita festa boa por aí. Até mais, até segunda-feira. Beijão.
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0: Ela volta segunda, agora tem César Galones. Amigos de bar, bom dia para você, boa sexta.
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1: Alô, bom dia!
2: Alô, bom dia!
3: Alô, Giovana, Carlos, a Thaís, pessoal de Cerejeiras, tá aqui no Alô, Bom Dia. Em Três Rios, o Eduardo. Alô, Marilene, tá com nós em São José do Rio Preto.

0: João Paulo e Daniel, alguém aqui no Alô Bom Dia, o sertanejão caprichadão do seu rádio, na sexta-feira mais gostosa do rádio.
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2: Alô?
3: Alô?
1: Alô? Alô, bom dia!
0: Bom dia, flor do dia! Bora juntos no rádio, na internet, sextou e eu vou falar com o Brasil. Eu quero saber quem que está do outro lado. Alô?
4: Bom dia, Pontinelli. Bom dia, meu irmão.
0: Bom dia.
4: Aqui é José Gonçalves, de Porto Velho, Rondônia. Aqui.
0: Alô, Porto Velho.
4: Sítio Nossa Senhora da Conceição.
0: Legal.
4: Toca pra mim uma música do tempo do meu pai, da minha mãe aí, Sassaricando.
0: Boa.
4: Não sei se tu tem essa música aí, tem. Me lembrar da minha mãe e do meu pai que já morreram. Um abraço, Pontinelli, bom dia.
0: Rapaz, eu vou ver se eu acho, viu? Eu não conheço. Alô, bom dia.
5: Bom dia, Fontinelli.
0: Dia.
5: Aqui é Simone, de Gaspar, Santa Catarina.
0: Fala, Simone.
5: Gostaria de ouvir a música Estrada da Esperança com Jaine.
0: Que legal.
5: Abraço.
0: Abraço, meu bem. Beijão. Alô, alô, bom dia.
6: Fala, Fontinelli, boa noite.
0: Dia.
6: Abraço pra todo mundo aí do Brasilão todinho.
0: Boa, irmão.
6: Esse Brasilzão grandinho, viu?
0: Legal.
6: Mando um abraço aí pra toda a minha família aqui do Bajão de Minas, Minas Gerais.
0: Alô, Minas Gerais, bom dia, Gilberto e Gilmar. Assino com X, mais um clássico, mais uma daquelas pra gente abrir o fim de semana com chave de ouro.
1: Alô, bom dia.

0: defendendo uma tradição.
1: Alô, bom dia!
2: Alô, bom dia!
3: Bom dia, alegria! Boa sexta-feira pra todo mundo! Bora juntos? Bora acordar, despertar? Coloca um sorrisão no rosto?

Leandro e Leonardo, de 1990, cadê você, hein? Ah, com essa a gente coloca um ponto final na edição desta sexta-feira. E que sexta-feira gostosona, que você tenha um fim de semana rico de paz, de saúde, bem abençoadão. Amanhã nós estamos por aqui no sabadão, no pé do eito, no mesmo horário. Olha, quem chegar primeiro espera, tá? Me siga lá nas redes sociais, arroba Sérgio Fontenelle, conta aí dois L's e um Y, eu estou em todas as redes, principalmente lá no Facebook, no Instagram, segue lá que eu te sigo de volta e amanhã o nosso encontro está marcado. Bom dia!

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1: 5h49.
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1: 7h56.
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0: 8 horas da manhã, mais 2 minutos. Estamos chegando no seu rádio para mais uma edição do nosso Sabadão da Rede de Rádio Açaí FM. Já chegamos ao dia 4 de julho de 2026. Eita, gente! Muito bom dia para você que está ouvindo a gente. Alô, região aqui de Oriximiná, 96.3 no seu rádio. Muito bom dia, Óbidos, Juruti, aqui por Terra Santa. Aquele abraço. Alô, região de Porto Trombeta, também aquele abraço. Bom dia. 96.5, estamos em Alenquer, também ao vivo, nesta manhã de sábado. Muito bom dia para você dos bairros de Alenquer, das comunidades também, aquele aí, pelas redondezas de Alenquer. Aquele abraço, muito, muito, muito bom dia para você. Alô, 104.9, é isso? Tá ok, tá registrado aqui. Meus amigos de Gurupá, aquele abraço, um super, mas super bom dia também para você que tá ouvindo a gente aí na região de Gurupá. Eita, rapaz. Porto de Mós, aquele abraço, bom dia. Os internautas também pelo aplicativo da Rádio Açaí FM, aquele nosso maior bom dia para você.
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0: Maravilha, então agora o telefone está liberado aqui, o nosso zap zap. 99233-2001. 99233-2001. Quem está fora da região tem que usar o código 092093, é o nosso código da região, né? Aí se você está no Amazonas, você tem que usar o nosso 093, tá bom? Ok, gente, é o nosso telefone para você fazer contato com o nosso zap zap. Mensagem de voz, diga que está aniversariando, peça sua música. E aí, deixa eu olhar aqui, ver se já está confirmado para mim aqui os pics de hoje. Vamos lá, cara bacanada. Aí, vamos nessa, beleza. Opa, tá aqui, rapaz, recheado, vamos lá. Ai, tá aqui o nosso zap zap. Tem 3 aqui pra vocês, tá bom? Tem 3, cada um vale R$25. Bom, valendo? 3 ouvintes serão premiados no final do programa do nosso Sabadão. Chegou o nosso momento também de reflexão no programa, caro amigo. Rádio ouvinte, eleve o seu pensamento, o seu coração e agradeça, porque nós temos um Deus que é misericordioso, bondoso e que cuida de nós. Hoje já é dia 4 de julho. Que a luz divina renove suas energias, fortaleça sua fé e encha o seu coração de esperança. Aproveite este dia para descansar, sorrir e cultivar paz ao lado de quem você ama. Que neste dia 4 de julho a paz de Deus invada a sua alma e afaste qualquer dúvida ou preocupação. Acredite, cada novo amanhecer é um presente e uma nova oportunidade de recomeçar com alegria. Continue firme nos seus propósitos, pois o otimismo é a chave que abre as portas para as maiores bênçãos da vida. Confie que o melhor ainda está por vir. É só ter fé. Muito bom dia. São 8 horas da manhã, mais 5 minutos.

0: de Patrícia Souza. Aleluia. Tudo começou aqui com a Isadora Pompeu, que nos fez a recepção. Bênçãos que não tem fim. Vamos dessa, gente. São 8 horas mais 12 minutos. Já mandando logo um recado para nós aqui, que está aniversariando hoje, para a gente mandar nossos parabéns dentro do programa aqui, sabadão da Rádio Açaí FM. Tá beleza? Onde você está? Tudo bacana? Tá acordando agora? Tá tomando café da manhã,
1: vamos,
0: né?
1: Vamos tomar um cafezinho,
0: daqui,
1: mano.
0: Daqui a pouco a turma da Tarantela já tá providenciando nosso cafezinho da manhã, beleza? 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Estamos aqui no nosso sabadão. Mandando um abraço a todos vocês aí na Tarantela, doces e salgados, ouvindo nosso sabadão da Rádio Açaí FM. Agora tem música, 8h13.
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0: Vamos com o Andarilho. A voz aqui do Vitor Lima. Essa é uma fera também.

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0: Aqui no seu rádio, 8 horas mais 20 minutos. Muito bom dia, caro amigo rádio ouvinte, ligado com a gente em qualquer lugar desta nossa região, ouvindo o nosso tradicional sabadão da Rádio Açaí FM. Já vou ver aqui o nosso zap zap, que tá chegando mensagem direta aqui, mensagem de áudio e tudo mais. Para você que está aniversariando hoje, nosso abraço, nosso bom dia da Rádio Açaí FM. Para você, ouvinte, ligado com a gente, tem o nosso repórter. Ah, tá beleza, já tem participação do Armando Carvalho, tá chegando, Armando, já? Nessa, Armando. Se você estiver por aí, meu parceiro, diga lá qual é a boa de hoje, cadê o Armando, cabal? Tá aqui o Armando, tá nesse aqui? Tá não? Armando? Alô, Armando? Nessa não estava aqui, cadê a linha câmbio do Armando aqui? Estamos sem áudio aqui, né, Armando? Beleza, Armando, beleza, agora sim. Tá no padrão, meu parceiro. É com você, tá bom? Vamos lá, Armando.
1: Muito bom dia, ouvintes da Rede Açaí de Rádio. Bom dia, meu querido Ailton Lima, que passou o Festival Folclórico de Parintins, lá na Ilha Tupinambá, assistindo a vitória do Boi Caprichoso.
0: Eu sou garantido.
1: Campeão 2026 do 59º Festival. Olha, daqui a pouco nós vamos falar aqui de Santarém sobre a inauguração do Hospital Materno Infantil, que vai servir toda a região. É um hospital regional, vai ser administrado por uma empresa particular, vai ter a regulação, mas vai realmente possibilitar aí o atendimento de mulheres e crianças em situação de atendimento de urgência e emergência. Nós vamos falar também daqui a pouco que hoje é o lançamento da temporada tribal em Juruti. Temporada tribal, e a primeira tribo a se apresentar hoje na aldeia é a tribo Muirapinima, que vai estar lançando seus cantos tribais lá na aldeia Muirapinima. Já os Mundurucus vão apresentar o tema Puxirum na próxima semana. Fique ligado, 11 horas da manhã a gente volta por aqui com Ailton Lima e toda a equipe do programa, trazendo mais detalhes dessas e outras notícias. 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Valeu, Ailton, me aguarde, eu volto 11 horas da manhã.
0: Maravilha, forte abraço, Armando, daqui a pouco tem matéria completa com Armando Carvalho, participação aqui no nosso sabadão da Rádio Açaí FM, gente aqui mandando um recado pra nós aqui do rádio, e bem aqui, daqui a pouco vamos ver. Ah, um alô pra nós aqui na Vila Moraes, eu também quero participar do Pix, é a Marta, fala Marta, na Vila Moraes, bom dia para a Vila Moraes. E aqui, bom dia, Ailton. Eu quero participar do sorteio aí do Pix Premiado. Eu sou a Mônica do Paru. Fala, Mônica do Paru. Beleza. Aqui tem... Bom dia, eu quero mandar um recado ao responsável por essa limpeza dos resíduos daqui da Travessa Gabriel Guerreiro, no bairro do São Francisco, que está desde quinta-feira na frente de casa, e eles ontem passaram e não levaram os sacos de resíduos. E os animais já bagunçaram, já tudo... espalharam tudo aqui. Eu sou Claudiana Gemar, que eu estou... colocando a boca no trombone aqui na rádio, porque o carro do lixo passou e não quis levar o lixo dela, não. E o cachorro já espalhou tudo, agora dá outro trabalho de montar de novo, né, rapaz? Atenção, pessoal, Travessa Gabriel Guerreiro, bairro São Francisco, tá? Vamos lá pra outra aqui, mensagem chegando pra gente aqui, vamos lá nessa aqui, beleza? Sérgio Silva, um abraço, bom dia. Tô aqui no Mato Grosso, quero mandar um alô pra todos no Tabocal, também pro meu pai Albino, e seu Abel e Dona Dica, lá no ramal Morada Nova. Bom dia pra eles, tudo bem comigo por aqui. Beleza, um abraço. Já vou ouvir lá, maravilha. Bruno aqui, tá beleza, tá bacana.

0: lá para outra mensagem aqui. Chegou mensagem agora de áudio. Chegou mensagem de áudio para mim aqui. Eu vou ver aqui quem está mandando recado aqui. Esse aqui é a rapaz, é Terra Preta do Viana. Vamos lá.
1: Bom dia, meu caro Yuturina. Passando aqui para convidar todos os seus ouvintes e torcedores da região do Traíra para hoje estarem presentes na grande decisão do Campeonato Amador Juritiense, que será realizado lá na comunidade de Bom Jardim. Eu, Rony Viana, estarei lá, se Deus quiser, juntamente com o Stanilson Santos, fazendo a narração desse jogo. Você é o nosso convidado e todos os seus ouvintes e todo o povo do Lago Grande. Meu muito obrigado e sábado que vem a gente volta, se Deus quiser.
0: Grande Rony Viana, um abraço para você, boa narração aí, Rony Viana. Ex-amigo do Clenildo Lima, lá de Juruti Velho. Ele está sumido, cara. O que aconteceu com o Clenildo? Aí tá de férias,
2: bom
0: tá
2: dia,
0: certo.
2: Bom dia aí.
0: Bom dia.
2: Gostaria de participar do Pix premiado. É Elisiane, daqui do bairro São Francisco, de Oriximiná.
0: Tá, okay.
2: Todos os dias eu tô na escuta do seu programa, todos os sábados.
0: Beleza.
2: Eu gostaria que você me sorteasse aí, beleza?
0: Tá, ok, um abraço, bom
2: gostaria
0: dia.
2: Gostaria de ganhar esse Pix aí hoje.
0: Tá bom, boa sorte pra você, tá, beleza? Mas vamos lá pra outra aqui, outra mensagem. Bom dia, parceiro, tudo bem?
3: Bom dia, Ailton Lima. Bom esse dia. Cara bacana, esse sucesso mundial. Mano, aqui é o João Moraes.
0: Fala, João Moraes.
3: Quero desejar aí um bom dia a todos os nossos amigos que estão trabalhando na coleta do lixo aqui na cidade de Juruti. Mande um alô pra essa galera, meu mano. É. E também, se for possível, pedir uma música aí de aniversário para o meu irmão Albino, que mora em Curitiba, que foi ontem, mas que Deus dê muita saúde, muita luz e muita prosperidade na vida desse meu irmão. Bom dia, mano, bom dia.
0: Bom dia, um abraço, beleza. Vamos lá mandar o parabéns pro cara lá. É, rapaz, parabéns pro nosso parceiro lá, nosso amigo, né? Tá ok, daqui a pouco eu já coloco o parabéns aqui, que agora sim, manda pra mim parabéns aqui. Isso, o cara merece parabéns, gente boa, meu parceiro, meu. Tá certo, aqui vamos lá.
4: Muitas felicidades, parabéns pra você.
0: Maravilha então, meu parceiro, um abraço, bom dia pra você aí.
4: Parabéns, parabéns, pelo seu aniversário, parabéns.
0: Manda aqui um parabéns pra esse amigo, tá de, rapaz, colega de infância já, essa turma boa aí, tá fazendo, turma Moraes, né? João Moraes, tem uma mulher reclamando de lixo aqui, mas não é Juruti, não, é aqui em Oriximiná, cara. Vamos lá. Bom dia.
5: Fala, meu amigo, cara bacana.
0: Um abraço.
5: Aí, sucesso, essa rádio maravilhosa.
0: Esse é o Branco, né, Branco?
5: Cara bacana, que é o cara que faz a alegria do povo de manhã. Aqui é o Neto do Bolsonaro, que tá mandando alô pra todos aí, pra minha mãe Maria Cruzareira, pro Camerino aí, pro Caipuru, que tá a festividade de hoje, o Caipuru de Dentro, São João Batista.
6: Esse
5: aí, pra todos meus amigos que vão participar, os clubes aí do Sapucoá. De todos os lugares que vem participar, bom dia, Neto do Bolsonaro, vai lá, tá marcando presença e fazer seu gol.
0: É, isso aí é uma figuraça, né? Vamos lá, gente! Seguindo com o nosso sabadão da Rádio Açaí FM, né? São aqui, olha lá. Olha a banda Cheiro Verde, abrindo uma sequência musical aqui do nosso sabadão, vamos lá. Que beijo bom, bom. Tá aí, esse aí é pra ti, João Moraes, esse beijo da menina alegre aqui.

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1: Vamos lá, gente! Estamos de volta aqui no seu rádio. Vai mandando seu recado pra nós. Vai mandando seu recadão aí no nosso Zap Zap 99233-2001. E aí você diga quem está aniversariando, mande alô pra alguém, tá legal? Vamos nessa. São 8h44. Daqui a pouco tem Ivaldo Fonseca, né, Ivaldo? Vamos aguardando aqui com as suas manchetes de hoje, nosso sabadão aqui da rádio Açaí FM. Deixa eu mandar um alô aqui também pro Igor, da Igor Financeira. Meu amigo Igor tá me ouvindo lá em Juruti, lá na Igor Financeira. Beleza, um abraço, Banco BMG. Aí de frente ao Bradesco, também ouvindo aqui a gente. E na Ótica Solidária. 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Lá com meu amigo Igor também. Um abraço, Igor, beleza? Vamos lá pro nosso sabadão, mandando um abraço pra você que tá ouvindo o nosso sabadão. Também nas comunidades rurais, ligado com a gente, pessoal aí na sua fazenda. E a turma boa que também tá ouvindo na sua embarcação. Olha aqui, meu amigo Peter tá ligado comigo. Dona Angenora, na ressaca do Arraial do Zezé. Tamo por lá, Peter, dando tava do berço, é? Tá tomando toda, rapaz. Eita. Tá certo, ele merece, né, rapaz? Aquele abraço. Pronto. O Peter é gente boa, né, Peter?
2: Nunca lagrimou num copo de cachaça, hein?
1: Ai, ai, ai. Mandar um alô aqui para o meu ouvinte Edenildo Souza. Eita. Lá no sítio Laranjal, comunidade São Miguel, município de Juruti, aí no Maracaçu, né, Ledenildo? Abraço, bom dia. Ah, aqui o Hugo. Cara bacana, cara participar do Pix Premiado, sou o Jefferson aqui do Paraná da Dona Rosa. Manda um alô pro Deré, que estava doente, né? Já se levantou de novo, Deré. A virose se pegou, Deré, foi? Um abraço aí, grande Deré, aí do Paraná de Dona Rosa, aí meu ouvinte aqui, Jefferson. Tá mandando um alô pra ele aqui no nosso sabadão da Rádio Açaí FM, a gente vê quem mais tá por aqui. Vamos lá. Aí de Neuza, tá por aqui de Neuza, mandou aqui até a foto aqui, ela tá. Até aqui tá aí de Neuza, né? Hoje, olha, eu vim através do seu programa para avisar minha filha mais especial nas nossas vidas. Olivia, que hoje tá completando 19 aninhos, que Deus proporcione muitos anos de vida junto de todos nós. Ela é fã de cavalo, gosta muito de corrida. Peço a Deus muitas bênçãos para a vida dela. Nós amamos de seus pais. Edneuza, que está aí, Edneuza, que deve ser Edneuza, né? É, Edneuza. E Evaldo, seus irmãos Etna, Bárbara, João, deixa eu ver quem mais, e o Eric. Parece uma música muito especial para ela, que eu quero que você escolha aí, tá bom? Beleza? Um abraço, minha amiga, Edneuza. Eita. Aí eu chamo Edneuza aqui, mas é a Edneuza, sim. É a esposa do meu amigo Evaldo. Gente boa. Cadê o parabéns, cara bacana? Coloca o parabéns para ela aqui, rapaz. Vamos lá colocar o parabéns aqui para a nossa ouvinte, que está hoje aniversariando. Deve ser lá na comunidade ali, da região do Curumucuri. É no Laguinho, né? Pra gente mandar aquele parabéns, parabéns. Dá ventinho, parabéns pra ela aí, vamos lá.
2: Parabéns pra você, tá, mano?
1: Olivia, tá aí, o ventinho mandou parabéns pra você aí, beleza? Ok, um abraço aí, vamos lá. Outro parabéns aqui. Muitas felicidades, parabéns pra você. Agora sai da frente, porque hoje ela vai quebrar tudo aí na tua casa, minha amiga. Um abraço aí, vamos lá, pra mandar um abraço aqui também pro Jones, o Júnior. Tá participando aqui do nosso sorteio também, beleza? Jones, boa sorte pra você aí. Quem mais aqui está? Eu quero participar do Pix, o André Pereira, comunidade do Laguinho. André Pereira, um abraço, bom dia. A gente vê aqui mais aqui. Quem mandou? Mandou alô pra minha família aqui na comunidade do Laguinho, município de Alenquer. Quero concorrer a ganhar a esse Pix. Soliane Rodrigues, um abraço, bom dia aqui. Que mais aqui? Bom dia, cara bacana. Fala aí, Elza. Pode falar, Elza. Elza Costa, pode falar. O microfone é seu aí.
3: Bom dia,
1: agora sim.
3: Quero participar do sorteio.
1: Oi, dona Elza.
3: O Pix premiado. Tá, você é felizarda, tá hoje. Bom.
1: Dona Elza, bora comer esse galo, né? Fazer uma canja logo dele aí. Tá? Não era bom fazer isso aí? Calma, você tá por onde, hein?
4: Eu tô na rede aqui.
1: Fique aí, tá? Um dia eu quero ganhar o Pixel e dar início do Curumu. Já estamos ligados do cara bacana aqui. Esse meu brother aqui, pode falar, meu parceiro, diga lá qual é a boa de hoje aí, vamos nessa. Microfone aberto.
5: Bom dia aí, aqui é o Paulo Robson aqui de Juruti.
1: Fala, Paulo Robson.
5: Estamos ligados aqui no seu programa aqui.
1: Beleza.
5: Nota 10 pro seu programa.
1: Um abraço, parceiro.
5: E mandar um alô especial aí pro nosso amigo Reco, que de vez em quando tá aí no Quicão aí, marcando presença aí no bairro.
1: Reco.
5: Não esquecendo, participar aí do sorteio do Pix.
1: Ah, tá bom, beleza, um abraço aí, tá bom?
4: Esse maluco que tá falando aí.
1: Para aí. Para aí que nem manda um abraço pro Reco, né? Olha, não mexa com cintura de ovo, tá? Bom dia, manda um alô pra minha família dona Ananizal. Ananizal, gostaria de participar do Pix. Sou a Niel aqui de Terra de Santa Teresa. Santa Teresa da Vila de município de Jurudi. Ela é da Santa Teresa da Vila, isso. E agora entendi. Município de Jurudi, tá ouvindo o nosso sabadão aqui. Olha a Lene Ramos mandando uma mensagem aqui pra gente. Bom dia, quero participar do Pix. Eu sou a Lene Ramos. Tá bom, Lênio, um abraço, bom dia também pra você, tá bom, Lênio? Beleza, um abraço aqui, tá no São Pedro, vindo aqui o nosso sabadão da Rádio Açaí FM, beleza? Olha, mandou mensagem, eu tô lendo tua mensagem aqui todo dia aqui, vamos lá, a gente não esqueci ninguém aqui. Aqui me mandou uma mensagem, vamos lá aqui, bom dia, cara bacana, bom dia, vamos lá, bom dia aqui, mensagem. Mais uma mensagem aqui, dessa, bom dia. Alô, bom dia, pode falar. Engatou.
6: Bom dia, Wilton Lima.
1: Bom dia.
6: Quero parabenizar minha irmã que está aniversariando hoje, Rosana.
1: Rosana.
6: Também quero ganhar o Pix. Sou Roseli daqui do Curumu.
1: Do Curumu, a Rosana está aniversariando hoje. Olha aí, Ventinho, dá parabéns para ela aí, bora lá.
2: Parabéns para você, tá, mano?
1: Pronto.
7: Muitas felicidades, parabéns para você.
1: É. Calma aí que ela vai quebrar tudo agora. Pronto, já está aí. Alô. Registrando aqui hoje, né? Esse é o negócio, né, rapaz? Hoje é aniversário da Rosana, pronto. Pronto, vamos lá. Que Marques? Não, vamos lá.
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1: Com o cara bacana, essa aqui do saudoso Tony Brasil, cara aí. Eu dancei muito nessa aqui, gente, olha. Essa aqui, rapaz. Lá na pista do chapéu de palha. Foi.

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3: 8:57.

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4: Vamos nessa, gente. Estamos de volta aqui no seu rádio para mandar aquele abraço para você, ouvinte, que está acompanhando aqui a nossa programação da rádio Açaí FM. São 9 da manhã, mais 2 minutos, mas tem informações chegando aqui. Vamos falar de esporte. Cara, tem ido Copa do Mundo. É a Copa do Mundo. Já chegando aí às oitavas. Começa hoje, né? Oitavas de final da Copa do Mundo. Só restam apenas dos 48, só 16 seleções, tá? E o Brasil está no meio da parada aí, né, rapaz? Cadê? O Ivaldo já tá chegando pra gente aí. Vamos lá falar de esporte agora com o Ivaldo Fonseca. Falar com o Ivaldo. Maravilha. O destaque esportivo de hoje. Dá-lhe, Ivaldo. Vamos lá. Bom dia. Um abraço.
5: Um grande abraço para você, Ailton Lima. Muito bom dia. Bom dia aos amigos da Rede Açaí de Rádio. Estamos chegando com os destaques do panorama esportivo deste sábado por conta de Banco BMG, Igor Soluções Financeira, em Juruti. Todos os jogos já estão definidos para as oitavas de final da Copa do Mundo 2026. O Brasil vai estrear nesta fase já neste domingo, 5 da tarde, contra a equipe da Noruega. Vamos destacar também o Flamengo, que começou os seus amistosos lá em Portugal ontem. Ele vai realizar 3 jogos amistosos na intertemporada. Ontem ficou no empate contra a equipe do River Plate. E o técnico do Brasil, Carlos Ancelotti, ainda não confirmou quem vai jogar no lugar de Paquetá na partida decisiva deste domingo contra o time norueguês. Essas e outras notícias no panorama esportivo aqui na Rede Açaí de Rádio, logo após as 11 da manhã.
4: Beleza, Ivaldo. Daqui a pouco ele volta com a gente para trazer todas as matérias completas sobre a área do esporte, principalmente o futebol, que hoje está em Copa do Mundo. Eita, gente! Olha, meu amigo Rony Viana me mandou aqui. Ailton, vai ter decisão hoje do Campeonato Amador da região do Traíra. PSG e Tapajós. Esse PSG não é aquele da Justina, não, né? É outro PSG, rapaz, tem muito PSG aí, né? E Tapajós. A narração da página do Stanilson Santos com Rony Viana, o meu amigo Rony Viana, poderoso, ele vai transmitir esse jogo aí. Beleza, rapaz. É o poderoso.
6: Como é que é?
4: É gente boa. Ex-amigo do Clenildo, né, rapaz? Para ele, uma gelada. Manda alô aqui da galera aqui. Manda um abraço para o meu amigo. Gente boa da melhor qualidade, rapaz. Newton. E também a professora de esterro no Jararaca. É, Newton. Aquele abraço. Vascaíno. Maravilha, então. Tá otimista aí com a seleção brasileira que amanhã vai encarar uma pedreira pela frente, né, rapaz? Eita! Ai, ai, ai. Mas tá certo. Inclusive, pode até mudar de horário o jogo, né, rapaz? Estamos aqui na expectativa dos noticiários aí da Copa do Mundo. Brasil e Noruega. Rapaz, vocês têm um cara lá que é artilheiro, nós temos também um Vinícius aí na seleção, né, rapaz? Tem o Hendrick. Eu colocaria o Hendrick no lugar do Paquetá, que machucou, né? Ele entrou, deu, ajudou muito, movimentou muito, mudou muito o time quando ele entrou contra o Japão. Vamos, cada um de nós tem a sua opinião, né? Vamos nessa. Mandar aqui alô pra aqui, pra mim, também me mandou uma mensagem aqui, olha, quero ganhar esse Pix, eu tô, me diz aí do Brasil, passa de amanhã ou não, com esses monstros aí, é a Mirta Mota. Passa sim, Mirta, o Brasil passa sim, pode fé. Você é brasileira, tenha fé aí, tá bom? Gostaria de participar do sorteio do Pix, eu sou Maria de Jesus Fernandes aqui do Pirarucá. Pirarucá é a comunidade dela aqui. Pronto, aqui vamos lá para outra aqui. Cara bacana, eu te acompanho no bairro Esperança, Alequer. Quero participar do sorteio do Pix aqui. Olha, Diva Prata, um abraço, Diva. Beleza? Beleza. Cadê o menino alegre aqui que manda aí? Pronto, menino alegre te mandou um abraço aí. Aí, alô pra todo da Vila Moraes, ofereceu uma música da sequência aqui da Vila Moraes, tá bom? Eita, pessoal da Vila Moraes, Vila Moraes, Vila Moraes, Mário Leitura, um abraço aí, Vila Moraes. Mas aonde? Quero participar do sorteio aqui. Bom dia, tô lhe ouvindo, Cida aqui do São Francisco, quero participar do sorteio, ó. Lucida do São Francisco, uma boa que me acompanha aqui direto na rádio, Açaí FM, aquele abraço, bom dia. Olha aqui, rapaz, mandar um abraço aqui, bom dia, Também pra essa turma que tá ouvindo aqui, a gente, meu amigo Emerson. Emerson do Bobina e a Paula Coelho aí no Jararaca também ouvindo aqui nosso sabadão. Aquele abraço, meu amigo Emerson. Tá bom, muito obrigado pela companhia de rádio ligada aí no sítio do meu amigo Emerson com a Ana, com a Paula, né? Com a Paula. Isso, Coelho, ouvindo nosso sabadão da Rádio Açaí FM lá na comunidade do... Que é a comunidade do Mariá. Quem está me ouvindo por lá é a Socorro, juntamente com o Jair. Estamos ligados aqui na Rádio Açaí FM, nosso bom dia aqui do Cara Bacana, beleza? Tá chegando música no programa, 9 da manhã, mais 8 minutos. Luan Pereira e Ana Castela, Orçamento. Bate aí pra gente.

0: Essa aí pra ficar light. Grupo Menos e Mais com Dilcínio, Luan Pereira e Ana Castela, Orçamento. Welly Sabadão, Cicatrizes. Três nessa sequência aqui do nosso Sabadão aqui na Rádio Açaí FM. Daqui a pouco eu volto. Segura aí. Dilcínio!
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2: Vamos lá, gente, estamos de volta no seu rádio. Pra fazer a alegria dessa manhã. Rapaz, que aí chegou aqui pra mim uma mensagem que... Meu amigo Serginho, tudo bacana por aí? Aquele abraço aí, a turma boa. E Alequim ouvindo o nosso sabadão, beleza. Rádio Açaí FM 96.5, Alenquer, aquele abraço, super bom dia para você que está nos bairros, bairro da Luanda, São Francisco também, aquele abraço, bom dia. Aí nas comunidades também, aquele abraço do sabadão aqui da Rádio Açaí FM, beleza, aqui. Super bom dia mesmo aí, rapaz, vamos lá, aqui, tá aqui.
3: O cara passando, que a
2: Dona Leia, né? Da peixaria? Dona Leia da peixaria, aquele abraço, bom dia. Como é que tá aí? Tem Curimatá, que mais Matrinchã, Tambaqui, tem o Bodó, tem o Jaraqui é época dele aqui, tem, todo quanto é banca de peixe tem um pouco de Jaraqui, né? Pacu, aí nós vamos, né? O cara chegou em Manaus e queria comer só peixe da região, aí apareceram pra ele, pirarucu, pacu, baiacu, tudo isso aí, é, olha lá, assim vai, né? Ah... Dá lá aí um abraço. Tá por onde, meu pai?
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2: Fica aí, tá? Eita. 99233-2001. Aí você manda seu recado pra nós aqui na rádio, essa FM. O pessoal da tribo Muirapinima e a amiga Andréa. Tudo beleza, Andréa? Um abraço, bom dia. Tá no carro me ouvindo na frequência 96.3. Meu amigo Ademir, um abraço, bom dia. Também tá ouvindo a gente no seu veículo aí, ligado com a gente. Tá na batalha, Ademir. Hoje. Tá bom, um abraço. Um homem que já foi terror daquela região do Igarapé das Fazendas. Meu amigo Chagas também tá na batalha lá na Alcoa, no Porto, ouvindo aqui a gente. Lá na mina de Juruti, meu amigo Alan Canto. Gente boa, rapaz, ligado aqui na rádio Açaí FM. E aí, na Fazenda Picanço, grande Marcos Picanço. Também um abraço aqui da rádio Açaí FM. Deixa eu ver o que tem mais aqui, alô. Aí eu tô... Manda um alô aqui pro Walter, seu Walter, que é vascaíno, seu Mariano, um abraço, bom dia, seu Mariano. E aí, tá otimista, seu Mariano? O Rayan tá jogando bem, tá? Ah, beleza, aí no restaurante Mariano, aquele abraço, bom dia, turma boa, ligado aqui na rádio Açaí FM. Deixa eu mandar um alô aqui pro meu amigo Madison, gente boa, lá da Trindade do Araçá, rapaz. Amigo do Nen, da Luciana e também do Domus. É, eita, esse é o Madison, gente boa da comunidade aí do Araçá. Começa hoje, não foi ontem, né? Mas hoje tem a festa do peão. Aí na Fazenda Bandeira Branca, não. Fazenda Bandeira Branca é do meu amigo Bosco, pô. Essa aí é a Fazenda Progresso aí. Né? É da Progresso do meu amigo Ezinho. Queria bater um papo com o Ezinho, mas ainda até agora não me ligou, né, Ezinho? Tá, beleza aqui. Deixa eu ver se eu consigo falar também com a turma boa aqui da... Deixa eu ver quem tá por lá aqui. Ligado com a gente, curtindo o nosso sabadão. Beleza, um abraço, bom dia. Daqui a pouco eu falo com a turma boa aí da... Ligado aqui com a gente na rádio, essa FM. Olha, registra aí o aniversário do seu petista, tá bom aí? Daqui a pouco eu vou mandar um abraço pro seu petista com toda a turma boa aí. Né, Glauber? Beleza aqui. Olha, ligado comigo, meu amigo... Frank. Só Frank, só tá aqui Frank. Bom dia, bom dia. Tamo ligado no seu programa, beleza. Um abraço aqui da... Meu amigo pastor Jonão, aquele abraço também, bom dia, tá lá em Manaus, hein, Jonão, pela internet. Gente boa. Aqui, beleza, um abraço, bom dia, meu amigo Ademir, tá legal. Manda um alô pro Catuia e o Luizinho lá no Igarapé das Fazendas. Alô, Catuia, Luizinho. Um bom dia aqui da rádio, Açaí FM pra vocês aí, beleza. Aqui, uma... Gente boa aqui. Manda um alô aqui para... Como é que é o nome aqui? Gente boa. Ah, tá. Aqui, manda um alô pra quem, cara bacana. Quero participar do Pix premiado. Pedro aqui do bairro do Penta. Bom dia. Gostaria de participar do sorteio do Pix premiado. Coloca aí qualquer música do Vini Cantor, só pra curtir. Eu sou o Raimundo Neto, da comunidade Sagrado Coração de Jesus, aqui na costa do Paru, ligado na rádio, essa FM aqui. Boca do trombone, vamos lá pra lá falar mais com mais um aqui. Vamos nessa.

0: Cadê a voz do rapaz?
1: Quero participar do Pix. Aqui é o Antônio.
0: Fala, Antônio, fala aí.
1: Ô, cara bacana, bom dia.
0: Bom dia.
1: Quero participar do Pix.
0: Ah.
1: Aqui é o Antônio Guimarães Barroso.
0: Beleza. Deixa eu ver quem mais aqui tá participando com a gente. Quero participar do sorteio, cara bacana, bom dia. Aí Diane já mandou aqui, eu quero participar do Pix, eu quero ganhar hoje. Quero uma música do Gideon Mark, qualquer uma dele que me curte aqui, beleza. Uma rochazinha aqui pra cima, né? Tá bom. A gente manda nosso super bom dia a toda essa turma boa que ligado com a gente aqui, curtindo o nosso sabadão da Rádio Açaí FM. Manda uma música aqui, cara. Aquele que não paga uma menta. É pra ele lá, meu amigo, né? Tá beleza aqui. Um abraço aqui da Rádio Açaí FM, tá bom, amor? Tá beleza. Vamos lá. Meu amigo Ezinho, um abraço, bom dia. Tá indo rumo à comunidade do Araçá. Luan Santana, Olho Marrom, bom dia.
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Essa é a Manu Batidão, dali Manu! Se não for tu, quem será? Aí tu também passou por aqui, aí vai morrer de me ligar que quem assina aqui embaixo aqui é peruano. Luan Santana, olho marrom. Pessoal aqui, ó, vivo em Lisboa, beleza. Manda um abraço pro meu amigo Vibarto Idaca, ligado com a gente, ouvindo o nosso sabadão da Rádio Açaí FM, beleza? Um abraço aqui, grande empresário de Juruti, meu amigo Vibarto, um abraço pra ele, pra filha dele, a Luana, e o Akira, e a esposa dele, dona Silmara. Um abraço aqui do cara bacana na Rádio Açaí FM, beleza? Vamos lá, gente. Deixa eu também mandar um abraço aqui para meu amigo Vitinho, que está ouvindo a gente, grande secretário de integração comunitária aqui, tá lá na comunidade, agora no Lago Verde, que é o novo bairro de Juruti, né? Vitinho, um abraço. Remo e Santa Cruz no 50, Vitinho, é ponta esquerda do time do Remo. Beleza, um abraço. É ponta esquerda agora, né? Tem ponta esquerda. Um abraço aí, Vitinho, beleza? Um abraço, meu parceiro. Vamos nessa, 9h35.

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1: Opa, estou de volta. Estou de volta aqui no seu rádio. Beleza, maravilha. Agora há pouco eu estava mandando um alô pro seu Rosa, dona Idalina. Estava indicando aqui. Você deve ter ouvido aí, né? Aí em Juruti, tá, estão ligados. O rádio fica ligado. Aí de manhã, a primeira coisa que ele faz é ligar o rádio. Hoje é dia do cara bacana, né, seu Rosa? Um abraço, bom dia. Rapaz, será que a Lúdia tá por lá? A Lúdia é gente boa, né, rapaz? Se puder evitar, né, Lúdia? Evite, né? Pronto. É gente boa, né? Ah, bom. Assim as coisas vão dando certo, né, rapaz? Fala aí, Vitinho.
2: E aí, o Tulima.
1: Fala.
2: Tá certo aí, tá, mano? Não conversa muito, tá?
1: Tá bom. Nove da manhã, umas 41 minutos. Quer mais alguma coisa, Betinho? Não? Pronto. Deixa a menina vir aqui falar.
3: Bom dia, Itulima.
1: Bom dia, bom dia, bom dia.
3: Cara bacana.
1: Tá pronto, tá resolvido o problema aqui. A menina disse que eu sou um cara bacana, né, rapaz? Pronto, tá certo, né, Betinho?
2: E aí, Itulima, mano?
1: Fala aí.
2: Atende esse telefone aí, tá? Não.
1: Mas qual é, o meu? O meu ou da rádio? Que tá chamando os dois aqui. Aqui, deixa eu ver aqui. Deixa eu ver se já é... Meu amigo Igor que tá por aqui. Não dá não, deixa eu ver aqui mais aqui. Tá me ouvindo lá em Manaus. Tá ligado comigo lá em Manaus. Tá lá ligado. Qual é o bairro que você mora? Novo Horizonte? Como é o nome do bairro aí? Ouro Verde, é isso? Meu amigo Wallace, grande Lalá, rapaz. Gente boa, da melhor qualidade, né, rapaz? Olha, mas se puder evitar, já sabe, né? Evite.
4: Como é que é?
1: Gente boa, meu amigo Lalá tá me ouvindo pelo aplicativo.
2: Ele, né? Merece.
1: Tá bom, Lalá, pra você aí. Pronto. Alô aqui. Pessoal me liga aqui, mandando um abraço aqui, cara bacana, beleza. 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Deixa eu mandar um alô aqui pra essa minha ouvinte aqui, ó, que é a Bia do Tiradentes de Óbidos. Gostaria de participar do sorteio, gostaria de pedir uma música, pode pedir Garota Ambiciosa com Júnior Rineto. Vou procurar essa música aqui, beleza? Deixa eu ver o que mais aqui. Cara bacana. Quero participar do Pix, eu sou cabeludo aqui do bairro Jardim da Praia, em Alequer. Manda um alô pro meu filho, o Anderson. E pra minha filha aqui, Alice. Estão ouvindo a rádio, só FM. Um abraço aqui do cara bacana aqui. Coloca ele naquela vinheta, aquele abraço, pronto. Pronto, o Anderson tá aí, o Anderson. Beleza? Anderson. É o Anderson e Alice, ligado com a gente aqui na rádio Açaí FM, beleza? Rapaz... Fala aí, Lalá, tô ao vivo aqui na rádio, pode falar aí, rapaz. tudo bacana, né, Lalá? Ah, tá, beleza, vou mandar um alô pra vocês aí no grupo, tá bom? Tá comigo aqui ao vivo.
5: Bagunça comigo aí,
1: ele gosta, né, Lalá? Bom dia, cara bacana, quero participar do sorteio do Pix, eu sou ouvinte aqui todos os sábados, Denilza da costa do, aí, do Curumu, né? Curumu e Alenquer, ouvindo aqui o nosso sabadão, beleza, bom dia, abraço. Aqui é a Rayana, da comunidade Fazendinha, quero participar do sorteio do Pix, beleza, tá com a gente aqui, vamos lá. Toca uma música do Munduruku, quero participar do Pix, eu sou João aqui de Juruti. João, já estamos recebendo aqui as músicas, os cantos tribais, para colocar no ar. Vamos começar a divulgar aqui também o Festival de Juruti, que esse ano, mais uma vez, será fora do tribódromo, porque a empresa aqui é uma empresa Jabuti, trabalha devagar, né, rapaz, ainda não terminou em um, fazer dois anos não terminou com o tribódromo de Juruti. Vamos lá, fala aí, Branco, de novo, Branco.
6: Eu dormi, mas é verdade que você tá lá pra terra dos bois, sabe? Você tá lá com seus parceiros, fala aí, o Neto do Bolsonaro tá querendo saber que você abandonou e deixou o Taru aí no seu lugar.
1: Mas o Taru é corre de primeira, filho. Substituiu muito bem aqui no programa, né? E aqui até o programa pra ele, né, Taru? Vamos lá tocar música no programa, tem Maria Tavares no nosso sabadão, buquê de espinhos. Meu amigo Bitinho, essa aqui é assim, parceiro. Se liga aí, aumente o volume do seu carro aí no carro. Aquele assim, aquele branco, né, Bidinho? Um abraço, bom dia. Lá da Bitos Motos.

0: Esse é o Grupo Menos e Mais, Coração Partido. Fechando mais uma sequência musical do nosso sabadão aqui, Tati Girl. Meu forró é bom demais. Que mais aqui? Marília Tavares, Buquê de Espinhos. Essa super sequência aqui do nosso sabadão. 99233-2001. Você deixa seu recado aqui pra gente, pro cara bacana, que daqui a pouco tem sorteio, né, mãe? Segura aí a onda aí. Beleza, aqui, a turma aqui, Ailton, quero ganhar esse prêmio da rádio, beleza? Um abraço, bom dia. Olha, você vai mandando um recado que daqui a pouco eu já vou ler aquelas mensagens da turma boa aí, tá mandando aqui no nosso zap zap. HM Pneus, meus amigos lá de Manaus, da Santa Teovina, meu amigo Henrique Mendes, aquele abraço, garoto da Santa Rita, que tá ouvindo a gente lá pelo aplicativo. Dona Cristina também, aquele abraço, muito bom dia, aqui da Rádio Açaí FM, 9:55.
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2: Deixa comigo, né? Vamos lá, gente. Estamos de volta aqui no seu rádio aqui, com o nosso sabadão da Açaí FM. Beleza? Um abraço, meu amigo Cris. Maravilha, né, Cris? Tudo bacana aí. Beleza, cara. E amanhã é o nosso Brasil, gente.
3: Brasil!
2: E amanhã que a onça vai beber água, né? Como dizia meu amigo, ainda tá entre nós ainda, meu amigo Luiz Carlos Botelho, lá de Santarém. Eu quero ver quem vai ter mais garrafa seca para vender. aqui é o nosso sabadão da Açaí FM, se ligado com a gente em qualquer lugar dessa nossa região. Aqui, forte abraço, nosso bom dia do cara bacana para a turma boa ligada com você aqui na 96.3, aqui em Orixim, 96.5 em Alenquer. Aí, agora já vai começar. Ah, tá. Voltou para a rede lá em Gurupá, 104.9. É isso? Pronto. É isso. Deixa eu mandar um alô aqui do programa. Que está aqui comigo aqui, meu ouvinte. Olha, no Lago Verde. É o novo bairro do Bambaçu Quimitinha. Tá bom, agora eu vou pegar aqui. É o bairro Ouro Verde, Manaus. Pelo aplicativo, está me ouvindo lá o Edel. Ele é de Juruti, mas fica ouvindo a rádio pelo aplicativo lá em Manaus. Irmão do Edson do Peixe. Aquele abraço. Nosso sabadão aqui para o seu, também, seu Albino, meu ouvinte que fica aí no como é o nome? Alegria dos Sapos, como que é o nome da comunidade aí, seu Albino? Me passa aqui, por gentileza. Vila Miranda, na Alta, Vila Miranda no local Alta dos Alegria dos Sapos. Deve dar muito sapo por lá, né, rapaz? Negócio de Alegria de Sapo aqui. Vamos lá aqui pro telefone, ver quem está mandando um recado aqui pro nosso Zap Zap. Mandou aqui pra gente. Ele gostaria de ouvir a música do Pablo, qualquer uma, quero participar do Pix Luiz do Barres aqui do Tiana. Ah, tá bom. Vou tocar daqui a pouco uma do Pablo, já aqui no nosso sabadão, tá bom? Luecília, tá me ouvindo no distrito de Tabatinga, ligado com a gente. Bom dia pra ela aqui. Olha aqui no Castanhal, aqui tá ligado com a gente aqui. É o Castanhal. Meu amigo Toninho, um abraço. Toninho do lanche, né, Toninho? Um abraço aí. Tá chegando a época. Vai chegar a época do açaí, né, parceiro? Açaí lá com o pessoal do Castanhal. Meu amigo Dorinaldo, professor Dorinaldo, um abraço também. O Dorinaldo tá ouvindo aqui a gente lá na comunidade. Grande Dorinaldo! Ligado aqui com a gente. Na parada obrigatória, está ligado comigo aqui, meu amigo Manel, grande Manel. Dona Jace, bom dia, estão todos eles ouvindo o nosso sabadão aqui da rádio Açaí FM aí nessa região do Curumucuri, rapaz. Eita, Curumucuri é muito grande, né? Tá bom aqui, comunidade que chega aqui, Paraíso. Comunidade Paraíso, um forte abraço aí, toda a turma de Paraíso ligada aqui na rádio Açaí FM, nosso maior. Bom dia, tá chegando música no programa, Fernando de Sorocaba e Tarcísio do Acordeon.

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1: Onde tudo começou pro Clareô, já sabe que tem que levantar um copinho e soltar a voz, né? Bora, Valci!
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0: 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Grupo Clayô, valeu pra aprender. Cleiton Romário, se eu te perdoar. Banda MC, fui eu que errei. Aí tudo começou com o Fernando de Sorocaba, Tarcísio Acordeon, só não divulga. Nós estamos aqui no nosso sabadão, são 10 da manhã, mais 14 minutos. O nosso sabadão até meio-dia tem um cara bacana do rádio. Alô, alô pra você que tá vindo a gente em qualquer lugar dessa região, aquele abraço muito bom dia, ouvinte!
1: Se a música é boa, toca aqui!
0: Agora tem o som do Pablo. É só dizer que sim.

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0: Eu te faço companhia do rádio. Beleza? Muito obrigado você, motorista, que dá sempre aquela carona no carro, beleza? Ouvindo aqui a Rádio Açaí FM, o nosso bom dia. Tá beleza? Tá tudo tranquilo, então vamos lá, gente. Depois eu falo com meu amigo Fagner por aqui. Fagner tá lá pela região de Juruti, ouvindo aqui nosso sabadão. Hoje tem Muirapinima, né, André? Tranquilo. Fiquei de bater um papo com o André sobre a tribo Muirapinima, que começa os trabalhos aí, os ensaios das tribos de Juruti para o festival. Já estamos aqui por aqui ao vivo com o amigo Fagner. Agora o Fagner, da Ferraz Soares, com a gente aqui. Fagner, tudo bacana, Fagner, por aí?
1: Tudo tranquilo, mano, graças a Deus.
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1: Obrigado, meu irmão. Dê um alô aí pro pessoal do Igarapé das Fazendas aí, que tá
0: ouvinte de nosso aí. Pode falar que estamos ao vivo já, tá bom? Igarapé das Fazendas, audiência grande da rádio lá.
1: Isso, audiência da Rádio Cidade lá, Igarapé das Fazendas, meus familiares aí, o pessoal lá que estão ouvindo, as comunidades aí, vizinha, Tabatinga, região de Curuai aí, um abraço todo especial aí da Ferraz Soares aí. Tudo bem, meu irmão?
0: Beleza, um abraço pra você também aí, vamos lá. Beleza? Um
1: obrigado,
0: abraço.
1: Meu irmão.
0: Valeu, valeu. Valeu, Fagner. Grande Fagner, rapaz. Com a gente aqui ao vivo na Rádio Açaí FM. Beleza, agora sim. Ouvi aqui o ouvinte que já mandaram recado pra nós aqui. Ailton, manda um alô pro meu amado Cristiano Ronaldo no São Jerônimo, de sua amada Stephanie. Olha aqui, Stephanie. Rapaz, bicho tá. Tá pensando o quê? O negócio é bom pra lá, né? Deixa eu ver o que mais aqui. E mandaram um áudio aqui, vamos ver esse aqui, áudio aqui. Bom dia do áudio. Alô, alô. Alô. Não saiu nada do áudio daqui. Repete aí pra mim, vou responder. Olha lá.
2: Bom dia, meu amigo Ailton Lima, Francinei do Grupo Parque. Queria participar da promoção, meu amigo, tá? Da promoção do Pixel.
0: Tá, ok.
2: Se eu posso participar ainda, porque sábado passado eu ganhei, né?
0: Certo.
2: Eu posso participar de novo.
0: Tá, né? Participando de novo, tá participando, tá valendo. Tá? Vamos lá para outra aqui. Manda um alô aqui para Edmar, na comunidade paraense, em Juruti. Ele tá na rede, né? Olha, rapaz, ainda essa hora, meu parceiro?
3: Pô, eu tô na rede aqui.
0: Vou pegar o Jaraqui daqui a pouco, tá? Rapaz. Bom dia, eu tô gostando de ouvir uma música da Água Cristalina Josi Silva, do Caipuru de Fora. Vou procurar o Água já aqui. Deixa eu ver aqui, é comunidade Sombra da Lua. Mandar um abraço aqui pra Valda. Ela é na escuta do programa Rádio Açaí FM todo dia. Ela fica ligada com você aqui. Beleza, aqui tá dando um recado mais uma vez aqui pra turma que me mandaram aqui o Zap Zap da Rádio Açaí FM. Deixa eu também mandar um abraço aqui para aquela região do Juruti Velho aqui. Comunidade Ingrácia também me dá um prazer da audiência lá na Ingrácia. Aquele abraço, a turma boa daí da região da Ingrácia. Um alô que vai pra quem, rapaz, aqui? Pra mandar um alô para Dona Iracilda, a Irainha, Dona Irainha Nilda Silveira, Silvéria, né? Silvéria, o tio Otair, meu amigo Otair Garcia, viu a música do Alanzinho que escreve, que é o chefinho na atividade de Juruti Velho, tá vindo aqui nossa rádio aí na região de Juruti Velho, que fica a comunidade mais precisamente aqui do meu amigo Taíca, né, Taíca? Grande abraço. Deixa eu ver quem mais aqui, ligado com a gente, minha amiga Lúcia Pinheiro, a Lúcia Pinheiro tá me ouvindo lá nas Coisas da Terra, com seus remédios caseiros em Juruti, rapaz, olha aí, Remédio caseiro é a solução, né, gente?

E ajuda muito, né? Tá certo. Ela tem banha de tudo lá, né? E casca de todo tipo de... pra fazer remédio. Remédio caseiro lá com a minha amiga Lúcia Pinheiro. Beleza. Meu amigo Preto, JS Joia, me ouvindo lá em Juruti. Beleza aí, Preto. Tudo bacana por aí, né? Minha amiga Silvia, aquele abraço. Bom dia. Já estão ligados aqui na rádio, Açaí FM. Beleza, um abraço aqui do cara bacana pra vocês aí. Na JS Joia, se ouvindo o cara bacana no rádio. Olha o som do Enzo Rabelo, depois do furacão.

0: Essa é a Ana Castela. Olha onde eu estou. O Fala Massa passou por aqui com Marcelo Falcão, O Chuva e Enzo Rabelo depois do furacão. Mas daqui a pouco eu volto muito mais no seu rádio. Já tem muito mais alô aqui na Rádio Açaí FM. 10h36. Aonde, Ana?
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2: Manso. Opa, eu aqui de volta no seu rádio, nosso sabadão da rádio Açaí FM. 10h40, super bom dia, ouvintes da rádio Açaí FM. Está interagindo comigo aqui também pelo nosso aplicativo via internet aqui. Aplicativo da rádio aqui, muita gente ouvindo fora daqui da nossa região, né, rapaz? E o nosso zap zap, como é que tá por aqui? Nosso 992332001. É pra você mandar sua mensagem aqui no final do programa. Daqui a pouco já tem sorteio de Pix aqui, né? Pix, cada um vale 25. Cai aí na sua conta de imediato, né? Ganhou, tá recebendo. Tranquilo aqui. Deixa eu ver quem está por aqui, me mandando mensagem agora aqui. Dando seu alô aqui, então vamos lá. Odete Rabelo. Bom dia, Odete.
3: Bom dia, Ailton Lima. Quero participar do Pix Premiado. É a Odete Silva, aqui do Distrito de Apolinário, município de Curuá. Manda um alô sempre pra cá, que a rádio aqui é muito ouvida, a Rádio Açaí.
2: Nosso abraço, nosso carinho pra Curuá. Pessoal ouvindo a gente, muito obrigado pela sintonia aqui em Curuá. Beleza, gente? Vamos lá. Pra outra aqui. Já teve um vídeo que ganhou o Pix comigo lá em Curuá, já teve sim.
4: Bom dia, cara bacana.
2: Bom dia.
4: Quero ganhar o Pix hoje.
2: Opa.
4: Do Curumu.
2: Tá no Curumu, beleza, um abraço, bom dia também, pessoal do Curumu. Ligado aqui da rádio Açaí FM. Deixa eu ver quem mais tá por aqui com a gente. Olha, hoje é aniversário de casamento aqui, é isso? Me mandou aqui. Tá, beleza, aqui. Quem está? O seu Manuel Araújo, dona Raimunda Araújo. Hoje estão completando 56 anos, né? Tinha uma vivência muito, muito grande. São mais de 5 décadas, quase 6 décadas a gente juntos. Construíram uma família. Cadê o parabéns aí? Coloca parabéns aí. Tá. Então, seu filho, seu ouvinte aqui da rádio, está na comunidade aí do Jararaca. Recebeu os filhos aí que vieram de fora. E aquele grande encontro de família, né, senhor? Ah, isso é muito bom. Isso é muito bom mesmo, ah. Festejar assim 56 anos de casado, rapaz, com uma convivência muito grande, isso não é pra qualquer um não, né? E esse que continue muito mais anos, tá bom, seu Manuel? Seu Manuel Araújo, seu famoso feitiço, parabéns aí pelo seu aniversário de casamento com a dona Raimunda Araújo, tá bom? Tá legal, olha, é terça-feira, aniversário da minha amiga Silvia, esposa do meu amigo, lá, o Preto, lá da JS Joias. Fala, meu amigo Igor, aí é terça-feira, aniversário, né? Nós estamos aqui no ar, Igor, daqui a pouco eu te retorno a ligação aí, tá bom? Beleza, um abraço aqui. E aí, eu vou antecipar por aqui, porque o programa hoje é terça-feira, né, Preto? O aniversário da Silvia. Deve estar me ouvindo lá em Juruti, que hoje ela está na folga dela, está descansando, né? Está me ouvindo aqui o programa. Então, a gente está antecipando aqui para dar o parabéns, mandar o parabéns para a Silvia aqui pelo programa, tá beleza? Vê lá as palavras do meu amigo Preto, seu amado e querido esposo, dona Silvia. Dizer que quem faz o aniversário é ela, mas quem ganha o presente somos nós, família. Por ter uma mulher tão fenomenal nas nossas vidas. Presente enviado de Deus para mim, com os nossos filhos e toda a família. Agradeço a Deus por me dar o privilégio de dividir minha vida ao lado dessa mulher maravilhosa. Assina aqui Preto da JS Joia. Grande Preto. Eita, rapaz, coloca parabéns para ela aí. Ela.
5: Parabéns, parabéns. Ele merece.
2: Pronto, cadê a minha turma que grita aí, rapaz? Cadê aquela turma que grita, mano? Tá legal, e aí, dona Silvia, parabéns e aí. Eu não vou mandar a senhora quebrar nada, não, tá bom? É o quê?
5: Parabéns, que parabéns festa, pra
2: festa,
5: você,
2: a festa tá, começa mano. Hoje, né? 10h45, nosso sabadão, Zezé de Camargo e Luciano. Zezé de Camargo, cada minuto. Quando a gente

0: O som aí da banda, turma do pagode, da turma do pagode, apaixonado raiz. Daqui a pouco eu volto, tem muito mais no seu rádio, gente.
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3: 10:56.

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0: Aqui é a Rádio Açaí FM, a Rádio Pois É, quando eu vi, tá aí a música do Zé Neto e Cristiano. Oi, Balde, meu amigo, camisinha, gente boa, cinquentão. Hoje tem jogo do trombeta, né? Daqui a pouco ele me dá detalhes aí. Vamos lá, gente. A seu dono aqui, Santarém, Armando Carvalho, vem aí a participação do nosso repórter Açaí de sábado. Tá chegando o Armando aí, naquela tranquilidade, Armando. Como é que tá aí, Santarém, Armando? Está chegando, tá no verão, né, Armando? Bom dia.
1: Muito bom dia, amigos ouvintes da Rede Açaí de Rádio. Bom dia a todos os ouvintes aí da Calha Norte. O pessoal que está acompanhando em Juruti, em Parintins, Nhamundá, Terra Santa, Faro, Monte Alegre, Alenquer, Santarém. Grande audiência da Rede Açaí aqui na cidade de Santarém. Estamos chegando com as notícias do fim de semana. Foi uma semana muito movimentada em Santarém, com a presença da governadora Hanna Gazan. Ela reuniu também os prefeitos regionais para anunciar obras, anunciar investimentos do governo do estado, algumas inaugurações também. Aqui por Santarém foi inaugurado o Hospital Materno Infantil e ela fez o anúncio de pelo menos 25 quilômetros de asfalto do projeto Asfalto por Todo o Pará. Esse projeto vai direcionar para Santarém 25 quilômetros. E o prefeito José Maria Tapajós já falou que vai distribuir com os bairros, várias ruas, esses 20 quilômetros de asfalto que a cidade de Santarém vai ganhar do governo do estado. E a prefeitura de Juruti realizou ontem à noite a cerimônia de repasse do título de domínio da área urbana do município. O INCRA oficializou a transferência de 1.454.842 hectares ao município de Juruti, consolidando assim um marco histórico para o ordenamento territorial e o desenvolvimento da cidade. Principalmente o pessoal que não tem documento, né, das terras, mora já há muitos e muitos anos. Tem até gente com mais de 50 anos morando na terra e não tem o documento, agora vai ter a oportunidade de tirar o seu próprio documento. Documento de terra é muito importante, né? Olha, inicia hoje a temporada tribal. O Tribo Muirapinima lança hoje os seus cantos tribais na aldeia. Já os mundurucus, que apresentam o tema Puxirum, vão fazer o lançamento na próxima semana. Grande abraço a essa turma boa aí de Juruti, das tribos, se preparando para o Festa Tribal, que já é final do mês agora de julho, né? Tá funilando, tá chegando a hora. E olha, você que quer colocar uma barraca, uma venda aí nas aldeias, tem que entrar em contato com a coordenação para logo fazer a reserva do espaço, né? Este ano, mais uma vez, o Festa Tribal vai ser realizado nas aldeias, não vai ser realizado ainda no tribódromo, não tem condições. É, só para o próximo ano, 2027, vai ficar pronto aí o tribódromo ampliado, capacidade para 15 mil pessoas. Estava pequeno realmente o tribódromo para um evento de tamanha grandeza, como é o Festa Tribal de Juruti, é o segundo maior evento dessa região toda aqui, do Médio e Baixo Amazonas, incluindo Parintins, né? Parintins que organiza o Festival Folclórico. Olha, minha gente, olha, rapaz, o dono da Globo esteve no seu jatinho particular lá em Parintins assistindo o festival. Ele quer comprar os direitos de transmissão ao vivo do Festival Folclórico de Parintins. Este ano ainda foi transmitido pela TV A Crítica, que tem os direitos, que comprou os direitos de transmissão ao vivo do festival. Mas o dono da Globo foi lá para negociar pessoalmente com os dirigentes dos Bumbás Garantido e Caprichoso e também com o pessoal da Crítica, que não querem se desfazer, não querem perder, porque são milhões de reais em propaganda, em publicidade, para a transmissão ao vivo do Festival Folclórico de Parintins, que esse ano deu Caprichoso. Caprichoso ganhou o festival esse ano, rapaz. Belíssimas apresentações nas três noites do festival. Foi pouca diferença, né? Diferença aí bem pequena, mas que deu a vitória em 2026, no 59º Festival Folclórico de Parintins, para o Boi Bumbá Caprichoso. De parabéns à nação azul e branca. Vamos ficando por aqui para voltar no próximo sábado no programa do nosso querido amigo Ailton Lima, o cara bacana que esteve lá no Boi de Parintins, né, revendo os amigos. É um grande encontro ali que a gente faz com os colegas radialistas, jornalistas. É uma oportunidade que a gente tem de se reunir com esse povo todo da Amazônia, que trabalha no rádio, trabalha na televisão, trabalha nos blogs, os blogueiros também, muita gente por lá, muita gente, muitos artistas, muitos convidados especiais, muita gente importante fazendo parte do Festival Folclórico de Parintins. Um abraço, meu amigo Ailton Lima. 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Volto no próximo sábado, se Deus quiser. Um abraço, Ailton.
0: Valeu, Armando.
2: Tchau, tchau. Vai-te embora aí.
0: Vai, para aí, gente. É, vamos lá. Armando, muito obrigado. Tá na pescaria, né, Armando? Beleza. Vamos lá, gente. Agora são 11 da manhã, mais 9 minutos. 11 e 9, o nosso Sabadão no seu rádio. Deixa eu ver que tá por aqui. As dicas lá do meu amigo Igor, para você... 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
0: Maravilha. Muito obrigado, meu amigo Igor, da Igor Soluções Financeiras, no seu rádio. Participação dele aqui todos os sábados com a gente aqui na Rádio Açaí FM. 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
0: Beleza, vamos lá, gente, é o nosso sabadão do seu rádio, são 11 da manhã, mais 13 minutos.
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0: Bruno e Barreto.
7: Calma.

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0: Vamos lá, gente, estamos de volta no seu rádio.
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0: Legal! 11 da manhã, mais 20 minutos. Daqui a pouco o Ivaldo já vai chegar aí com as informações. Daqui a pouco também tem o primeiro sorteio de hoje do Pix. Já vamos selecionar aqui a turma que mandou recado para nós através de mensagem de voz, tá bom? Já estou recebendo aqui as mensagens de voz para daqui a pouco fazer o sorteio só para mensagem de voz e o resto dois Pix para mensagem de texto. Faz aqui a seleção para todo mundo participar junto, porque não dá para selecionar aqui voz juntamente com a mensagem de texto, tá? Separa para que todos participem aqui do sorteio juntamente com o nosso sabadão aqui da Rádio Açaí FM, tá bom, pessoal? Segura aí. Aí volta na área, Ivaldo. Tem seleção brasileira, rapaz. Vem aí o Brasil. Eita, gente, o negócio vai. O Brasil é amanhã, sei lá.
2: Brasil!
0: Será que vai dar certo? Será que vai dar tudo certo, parceiro? Alô, abraço, Ivaldo Fonseca.
3: Um grande abraço para você, Ailton Lima. Muito bom dia aos amigos da Rede Açaí de Rádio. Estamos chegando com os destaques do panorama esportivo deste sábado por conta de Banco BMG, Igor Soluções Financeira em Juruti.

0: Partida decisiva deste domingo contra o time norueguês. Essas e outras notícias no Panorama Esportivo, aqui na Rede Açaí de Rádio, logo após as 11 da manhã.
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0: Legal, gente, o Cleiton e Romário. Opa, cadê eu? Fechando uma super sequência musical aqui no nosso sabadão. Jorge Matheus, Sol nos Olhos. Marcos e Belucci também passou por aqui com Simone Mendes Abandonando. Aí, Manu Batidão e Clara, Agora Aguenta Coração. Mani Vaqueiro com Vaqueirão, uma super sequência aqui do nosso sabadão da Rádio Açaí FM, até meio dia a gente te faz companhia. Daqui a pouco o Ivaldo vai chegar já com informações aqui no rádio, tá bom? Daqui a pouco eu volto no seu rádio.
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1: Muito bem, são 11 da manhã, mais 38 minutos, 11:38. Já na reta final do nosso sabadão. Vem agora aí a participação do Ivaldo Fonseca com as notícias do esporte, agora completíssimo, né? Oi, Ivaldo. Beleza, chegou agora. Alô, Ivaldo.
2: Um grande abraço para você, Ailton Lima. Um grande abraço, amigos da Rede Açaí de Rádio. Estamos chegando com o panorama esportivo deste sábado por conta de Banco BMG Igo Soluções Financeira em Juruti. Vamos conferir os resultados dos jogos realizados ontem. Tivemos pela Copa do Mundo, Suíça 2, Argélia 0. A Suíça está classificada. Austrália 1, Egito também 1, nos pênaltis 4-2 para o Egito. O Egito passa para as oitavas de final da Copa do Mundo. A Argentina teve dificuldades ontem contra Cabo Verde, mas acabou vencendo 3-2. No tempo normal, 2-2. O Deroy Duarte e Sidney Cabral marcaram para Cabo Verde. Lionel Messi e Martinez fizeram os gols da Argentina. E aí, na prorrogação, o Diney Borges contra marcou em favor do time argentino. Argentina 3, Cabo Verde 2, levou um susto o atual time campeão do mundo, mas acabou passando para as oitavas de final. E a Colômbia ganhou com um gol de um jogador muito conhecido no Brasil, John Arias, ex-fluminense, hoje joga no Palmeiras, fez o gol da vitória da Colômbia por 1-0 em cima de Gana. A Colômbia está na próxima fase da Copa do Mundo. Falando dos jogos que vão acontecer neste sábado, jogos pelo Campeonato Brasileiro da Série B, Criciúma e Sport vão se enfrentar às 16 horas hoje, Londrina e CRB, 16 horas, Novo Horizontino e Atlético de Goiás, 16 horas, 20 horas tem Goiás e Ceará. Pelo Campeonato Brasileiro Série C, tem Maranhão e Inter de Limeira hoje, 17 horas, Maringá e Volta Redonda, 19 horas, Confiança e Barra, às 19 horas, Santa Cruz e Ituano, 19:30, Guarani e Floresta, 20:30, Ferroviária e Caxias, às 20:30. Pelo Campeonato Brasileiro da Série D, hoje tem o Trem, onde joga o zagueiro Perema, conhecido Perema aqui de Santarém, hoje está no Trem. O Trem se classificou e vai pegar o América do Rio Grande do Norte. O primeiro jogo vai ser em Macapá, hoje às 16 horas, contra o América do Rio Grande do Norte. O único paraense da Série D é o Águia de Marabá, o único que continua na competição. O Águia joga contra o ABC, o primeiro jogo vai ser no Zinho de Oliveira hoje, às 17 horas. São os principais jogos do brasileiro da Série D neste sábado. Olha, ontem foram definidas as seleções classificadas para as oitavas de final da Copa do Mundo. Aí nós já temos os confrontos, né? Começando hoje as oitavas de final da Copa 2026, sábado, portanto, hoje, 4 de julho, Canadá e Marrocos, 2 da tarde esse jogo. Canadá e Marrocos, 2 da tarde, 18 horas, tem Paraguai e França. No domingo a Copa prossegue, mais 2 jogos, dia 5 de julho, Brasil e Noruega, nossa seleção definindo a sua busca pelo Hexa, pela Taça, vai tentar ganhar da Noruega, 17 horas de domingo, 21 horas de domingo tem México e Inglaterra. Na segunda-feira, dia 6 de julho, nós teremos Portugal e Espanha, às 4 da tarde, Estados Unidos e Bélgica, às 21 horas, na segunda-feira. E finalizando as oitavas de final da Copa, na terça-feira, dia 7 de julho, 13 horas, Argentina e Egito, e 17 horas, Suíça e Colômbia. São os jogos, portanto, das oitavas de final do Mundial 2026. Lembrando que a equipe do Paysandu, né, o Papão da Curuzu, vai jogar pela Série C amanhã, 11 da manhã, contra o Ipiranga, lá no Rio Grande do Sul. É o próximo compromisso do Paysandu, é o jogo contra o Ipiranga do Rio Grande do Sul, 11 da manhã, neste domingo. Falando do Vasco da Gama, o técnico Fernando Seabra comunicou que ficará no Coritiba. Ele tinha um acerto com o Vasco, mas decidiu pela permanência no Coxa diante do entrave no pagamento da multa rescisória por parte do clube carioca. O treinador fez o comunicado ao time paranaense que dará sequência ao trabalho. Normalmente o Vasco vai continuar atrás de um novo técnico para o lugar de Renato Gaúcho. E o time do Flamengo ontem começou a sua série de amistosos que vai realizar em Portugal, enfrentou a equipe do River Plate e ficou no empate em 2-2. O River Plate chegou a estar vencendo por 1-0, num vacilo lá do Jorginho, que atrasou mal, bola ficou no meio do caminho e o jogador do River Plate foi lá e fez 1-0. O Flamengo empatou com Samuel Lino ainda no primeiro tempo e virou no finalzinho do primeiro tempo com Bruno Henrique num belo gol. E ainda na primeira etapa, né, o time do River Plate conseguiu igualar novamente o placar em 2-2. No segundo tempo, o técnico do Flamengo fez várias modificações, inclusive o Flamengo jogou com uma zaga reserva ontem, era o Vitão e o João Vitor, garoto do sub-20, o miolo de zaga do Flamengo, com o Emerson Royal na direita e o Ayrton Lucas na esquerda. No segundo tempo, vários garotos entraram, como o Lohan, que está de volta ao time rubro-negro, depois de passar por um empréstimo numa equipe lá da Itália. Flamengo vai voltar a jogar na quarta-feira contra o Lausanne da Suíça. Esse jogo novamente em Portugal, mais um amistoso do Flamengo, preparatório para a volta aí do brasileiro logo após o término da Copa do Mundo. Falando ainda em Copa do Mundo, falando da nossa seleção. A vaga de Lucas Paquetá na seleção brasileira segue aberta para a próxima partida do Brasil na Copa do Mundo, que será amanhã. Depois de testar Danilo Santos no treino de quinta-feira, Carlos Ancelotti ampliou a dúvida ao escalar Martinelli na atividade de ontem, lá no CT, onde a equipe do Brasil está se preparando para a disputa do Mundial. Em um treino que contou com a volta de Rayan e também a presença de Rafinha, fora desde o dia 19 contra o Haiti, Ancelotti montou o time titular de olho na partida de domingo contra a Noruega às 5 da tarde. A FIFA chegou a tentar modificar o horário do jogo devido a problemas de temporal, né, de mau tempo no horário do jogo do Brasil, mas depois de analisar direitinho, está bem confirmado Brasil contra a equipe da Noruega às 17 horas deste domingo. Vamos torcer pela nossa seleção, torcer que o Brasil consiga passar para as quartas de final. O time provável para domingo contra a Noruega: Alisson no gol, Danilo, Marquinhos, Gabriel Magalhães e Douglas Santos. Aí a zaga tá confirmada. No meio de campo, Casemiro, Bruno Guimarães, Martinelli ou Danilo Santos, Rayan, Matheus Cunha e Vini Júnior. Esse é o time provável do Brasil. Por conta de Banco BMG Igor Soluções Financeira em Juruti, foi a minha participação com o Panorama Esportivo deste sábado. Um grande abraço, Ailton.
1: Valeu, grande abraço. Valeu, Ivaldo, por você que chegou, Ivaldo. Um abraço, bom final de semana. Vamos lá, gente. Nosso sabadão do seu rádio, até meio dia, 11h46, chegou a hora de fazer sorteio do Pix aqui, né, vamos nessa? Beleza, aqui, ó. Tô reunindo aqui as mensagens que chegaram de áudio. A gente fazer só um áudio desse aqui, vai valer o Pix de 20. Vamos lá, vamos ouvir aqui. Quem é esse áudio aqui? Atenção.
3: Bom dia, Ailton. Aqui é o Paulo Robson, aqui de Juruti.
1: Paulo Robson.
3: Estamos ligados aqui no seu programa aqui. Nota 10 pro seu programa.
1: Tá, beleza, Paulo Robson.
3: Mandar um alô especial aí pro nosso amigo Reco, que de vez em quando tá aí no Quicão aí, marcando presença aí no bairro.
1: Paulo Robson.
3: E não esquecendo, participar aí do sorteio do Pix.
1: Tá participando, já tem faturou agora aí, rapaz. Deixa eu colocar aqui a tua conta aí, Paulo Robson. Beleza, tá aqui. Você tem aí um Pix de 25, tá bom? Vamos lá pra aqui agora pegar as mensagens de áudio. Tem muita. Aí eu quero participar do sorteio. Silvanira Mato de Alenquer. Eu participo, vou colocar ela aqui pra sorteio aqui também. Dia Caramba Calu, Bom Jardim. Adailson Roberto, seu ouvinte aqui todo sábado, ligado no programa. Estou lendo as mensagens chegando aqui. Carabocano, estou ligado no programa. Gostaria de participar do sorteio do Pix, seu ouvinte de todos os sábados, Socorro Ribeiro do Curumu. Alenquer, beleza. Mandar um alô aqui para Rosária Camarão, tá me ouvindo lá no Corocoró. Um abraço aí, Rosária, no Corocoró. E o que mais aqui? E mandou uma. Chegou um áudio que chegou atrasado também. Vamos lá. Bom dia.
4: Bom dia, bom dia. Sou a Alessandra aqui da Vila do Cavaco. Gostaria de participar do Pix Premiado.
1: Já fica, eu vou guardar isso aqui pro outro sábado aqui. Quero participar do Pix. Mila Nascimento Santos aqui da Gertrude. Chegou mais um áudio aqui, já fiz o treino do áudio, né?
5: Bom dia, cara, bacana. Quero ganhar o Pix pra amanhã fazer um piquenique aqui do Jogo do Brasil. Maísa.
1: Tá, Maísa, vamos lá. Saí aqui pra um áudio aqui. Atenção pro número 52. Tá aqui a Ana Lúcia. Ela é do, Ana Lúcia é do Curumu, né, Ana Lúcia? É Curumu. 991-99-2053. Tá ganhando aqui um Pix pra Ana Lúcia. Vamos lá pro outro Pix aqui. Joga pra mim aqui, pra cá, rola a minha aqui, beleza. Aqui nesta seta, parou aqui no número 84. Esse número 84 aqui é do Helena Xavier, rapaz. Ela mora aqui em Oriximiná, bairro São José. São José? São José? Obrigado. Helena Xavier, 981-180544. Aí também o segundo Pix do programa, terceiro Pix do programa, né? Três Pix. Muito obrigado pela sintonia de todos vocês, gente. São três ouvintes que a gente sorteia aqui todos os sábados, dentro do nosso sabadão. 11h49. Boa sorte, nosso Brasil, amanhã. E se Deus quiser, no próximo sábado, se encontra novamente para mais uma edição do nosso sabadão aqui na Rádio Açaí FM. Israel e Rodolfo.
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1: Olá, boa tarde, nossa querida Oriximiná. Hoje, dia 4 de julho de 2026, estamos iniciando aqui mais um programa Jesus Transforma, né? Já agradecendo a tua audiência, agradecendo a parceria de cada um daqueles que tem se envolvido direto ou indiretamente com o programa Jesus Transforma, né? Já quero agradecer a tua audiência, você que está aí no seu táxi, né? Aproveitar já mandar um alô para o seu Jorge, né? O irmão Jorge, que tem sempre nos auxiliado, nos ajudado quando precisamos. Inclusive foi quem nos trouxe, né, aqui na rádio hoje também. E também para sua esposa, né, que são nossos vizinhos ali, moram próximos de casa. Também para você, né, que está na sua embarcação, para você que está já em viagem, você que está almoçando ou ainda está preparando o seu almoço, né? Boa tarde para você e peço que continue conectado conosco no programa Jesus Transforma, né? Hoje temos uma palavra do Senhor, uma palavra diretamente do coração de Deus para você e o meu desejo, né, que essa palavra possa penetrar no mais íntimo do teu coração e trazer essa transformação que só a palavra de Deus tem poder para fazer. E já quero convidar você, né, a estar comigo neste momento em oração, pedindo o direcionamento do Senhor para este programa, que Ele possa direcionar tudo, né, com o poder das suas mãos. Então, oramos ao Senhor. Pai, em nome de Jesus, eu quero te agradecer, Senhor, por mais esse dia, por mais esse momento de estar aqui, de poder compartilhar da tua palavra, por esse privilégio que o Senhor não deu a anjos, Senhor, mas Deus deu a nós como servos teus, de poder compartilhar o teu evangelho, transmitir essa palavra, Senhor. E o desejo do meu coração é que possa haver salvação, que possa haver transformação, Senhor Deus, na vida de cada um dos nossos ouvintes, Senhor. Também te agradeço pela vida daqueles que têm se colocado disposto, né, para ouvir essa palavra, para estar ligado conosco todos os sábados, por aqueles que têm se envolvido em oração, em ofertas também, para que esse programa possa permanecer no ar e assim a tua palavra possa chegar aos lugares mais distantes. Nós te louvamos por este momento, pedimos que o Senhor esteja direcionando, Pai, que tudo o que for feito aqui essa tarde seja para a honra e glória do teu santo e poderoso nome. E assim eu oro a ti grata em Cristo Jesus. Amém. Quero convidar você a estar abrindo a sua Bíblia lá no livro de 2 Coríntios, capítulo 5, do versículo 17 ao 18. 2 Coríntios, capítulo 5, do versículo 17 ao 18, que diz assim: Logo, todo aquele que está em Cristo se tornou nova criação. A velha vida acabou e uma nova vida teve início. E o 18. E tudo isso vem de Deus, aquele que nos trouxe de volta para si por meio de Cristo e nos encarregou de reconciliar outros com Ele. Então esse texto nos diz que todo aquele que já teve um encontro com Cristo, né? Encontro com a sua palavra, que teve uma experiência com Cristo. Assim, usando o exemplo de Paulo, né? Quando Paulo ia no caminho de Damasco, que perseguia os cristãos, perseguia a igreja do Senhor, e o próprio Jesus falou com ele, né? E o Paulo pergunta, né? Como Saulo ainda pergunta, quem é? E Jesus responde que ele é Jesus, a quem você persegue. Então, a partir desse momento, desse encontro que Paulo teve com Jesus, a sua vida nunca mais foi a mesma, né? O texto, você que já leu, né, você que conhece esse texto, fala que Paulo caiu numa cegueira, né, e foi guiado pelo Senhor, foi direcionado pelo Senhor, passou por um discipulado. E em seguida ele foi um dos propagadores do evangelho. Então a vida que ele tinha para perseguir a igreja se tornou também um perseguidor. Aliás, um perseguido, na verdade, né? Por causa do evangelho. E justamente por isso Paulo também morreu. Então o que eu quero te mostrar com esse exemplo é que não há como uma pessoa ter uma experiência com Cristo e permanecer na mesma vida, permanecer vivendo da mesma forma, né? Nas práticas do pecado. É isso que o texto fala, que aquele que está em Cristo, né? Logo, todo aquele que está em Cristo se tornou nova criação ou nova criatura, né? Aí algumas versões diz: eis que as coisas velhas já passaram, né? E tudo se fez novo. Então, aquela prática que a pessoa tinha de vida, de viver uma vida de pecado, desagradando, ofendendo ao Senhor, agora se torna uma nova vida. Então, essa pessoa agora vai viver de forma que glorifique ao Senhor, na prática da palavra de Deus, desejando e anseando por conhecer mais e mais a palavra de Deus e viver de acordo com ela, de forma que agrade a Deus. E aí o versículo diz: e tudo isso vem de Deus, aquele que nos trouxe de volta para si por meio de Cristo. Então não é mérito nosso, não é nós que merecemos, né, ter essa reconciliação com Deus, mas o próprio Deus fez com que nós tivéssemos essa reconciliação por meio de Cristo, né? Como ele diz, aquele que nos trouxe de volta para si por meio de Cristo e nos encarregou de reconciliar outros para com ele. Então, se eu nasci de novo, se eu tenho uma nova vida com Cristo, se eu tive uma experiência com Cristo, eu tive uma transformação, uma mudança de mente, né? Uma mudança na minha vida, uma transformação por completa, agora eu também tenho essa responsabilidade que o próprio Cristo me encarregou de fazer com que outras pessoas também recebam perdão dos seus pecados, sejam reconciliados com Deus por meio de Cristo. É isso que o texto está falando, né? O que confirma lá Mateus 28, 19 e 20. Portanto, ide, fazei discípulos de todas as nações, batizando-os em nome do Pai, do Filho e do Espírito Santo, e ensinando todas essas coisas, né? Para que ensinando o Evangelho, para que essas coisas, né? Para que o Evangelho possa ficar gravado na mente, no coração dessa pessoa. E aí termina o versículo dizendo assim: eis que estou convosco todos os dias, até a consumação do século, até o fim dos tempos, quando Jesus retornar para buscar os seus. Então, não tem como eu dizer que eu nasci de novo e permanecer na prática do pecado. E não tem como eu dizer que eu nasci de novo e não fazer discípulos de Jesus. É o que a palavra de Deus está nos afirmando por meio desses dois versículos. Amém? Então, nós já vamos com o primeiro louvor dessa tarde, né? Já quero oferecer esse louvor aí para todos que já estão ligadinhos no programa Jesus Transforma, também por aqueles que estão mandando suas mensagens, né? E nós vamos estar ouvindo esse primeiro louvor: Todos Vão Te Adorar, com o Ministério Vineyard.

0: 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E para você que é nossos ouvintes, né? Que todos os sábados tem estado conosco, você pode também estar enviando a sua mensagem, fazendo a sua participação pelo WhatsApp 991-484418. 991-484418, que é o número do programa Jesus Transforma. Ou você pode também estar enviando aí sua mensagem pelo número da rádio Açaí FM, né? Pelo WhatsApp 992-33-2001. E já quero aproveitar, né, justificar aí a ausência do nosso pastor, ele que está em viagem aí lá para a Aldeia Santidade, para estar junto ali com os nossos irmãos Cachuiana, que vai acontecer esse encontro aí, o terceiro encontro bíblico, né, na Aldeia Santidade. É período aí de, eu acredito que começa hoje, né, e termina lá na terça-feira, aí, com o missionário Felipe, o missionário Raimundo, a irmã Neia, também a missionária Neia, né? A missionária Beatriz, que estão lá, são os missionários que estão lá na Aldeia Santidade. E será esse encontro aí, né? Promover um tempo de comunhão entre os irmãos e com os nossos irmãos indígenas ali. E o pastor está em viagem, né? Creio que chega lá pelas 5 horas, 6 horas da tarde, está chegando na Aldeia Santidade. Uma viagem bem desafiadora, né? Bem cansativa, mas esse também é o trabalho dos nossos missionários. É quem estão lá na aldeia e quem também faz esse trajeto, né? É quase que de 3 em 3 meses, né? Assim como o tempo que eles têm de estar aqui e estar lá também, né? Então, é esse momento ali entre os nossos irmãos e o pastor que está lá também. Está chegando por lá, né? Ele e o irmão Christian. E quero aproveitar já mandar os parabéns aí, em nome do programa Jesus Transforma, para o irmão Carlson, né? Que fez aniversário dia 1º. E ele aniversariou bem caladinho lá em Santarém, né? Com medo de ter que dividir o churrasco. Então já quero mandar os parabéns aí para o irmão Carlson, que fez aniversário dia 1º de julho, né? Abrindo o mês de julho aí. Também quero dar os parabéns para você que está aniversariando hoje, ou para você que fez aniversário essa semana, ou que ainda vai aniversariar, né? Já quero desejar as bênçãos do Senhor sobre a tua vida, que Deus te abençoe. Quem já está mandando mensagem aqui, né? Irmã Marília Mota, lá do município de Óbidos, que mandou um áudio aqui. Irmã, ainda não ouvi seu áudio. Daqui a pouco eu vou ouvir, e aí se tiver algum alô aí, eu já vou mandar também, tá bom? A irmã Marília Mota, deixa eu ver se tem mais alguém aqui. Irmã Mayra Machado, né? Também lá do Rio de Janeiro. Está lá com sua mãe, né? Passando esse período ali com a sua família. E já aproveitar e mandar um alô para a irmã Mayra. Dizer que nós continuamos orando pela senhora. Também pelo pastor Irlane, né? Tem mais alguém aqui que está digitando. Mas daqui a pouquinho a gente já fala novamente. Deixa eu ver se tem mais algum alô aqui. Então, continuamos aí com o programa Jesus Transforma, né? Quero mandar um alô lá pro para as pessoas que fazem parte ali do PGM, lá do Piririma. Também mandar um alô especial para os irmãos ali na comunidade do Camixá. Também aqui no Aimin, né? Lá em Porto Trombetas, os irmãos que fazem parte da Igreja Batista de Porto Trombetas, nossos ouvintes ali na mineração. Também na comunidade Boa Vista, né? Comunidade Ajudante também ali em frente Porto Trombetas. Todas as comunidades aí. Lá no Abuí também, né? Aproveitar e mandar um alô também para os irmãos lá na comunidade do Abuí. E dizer que nós continuamos orando, né, pelos irmãos. E assim que o pastor puder, estará chegando lá novamente. Missionária Clemilde, né, mandando mensagem aqui, dizendo que está na escuta do programa, mandando um alô para a família Feijão e para toda a família também em Altamira e Pacajá. Daqui a pouquinho a irmã Keu também, eu acho que acredito que ainda não conseguiu, né, conectar, mas daqui a pouquinho, com certeza, ela vai estar mandando mensagem aqui também. Então nós vamos com o próximo louvor dessa tarde. Dependo de Ti, com Paulo César Baruc, no oferecimento do programa Jesus Transforma para todos os aniversariantes.
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1: Muito bem, né? Então chegamos aí no momento da palavra de Deus. E eu quero convidar você a acompanhar aí na sua Bíblia, né? Você que já está com a sua Bíblia em mãos. Está abrindo aí no livro de 2 Coríntios, do capítulo 4, do versículo 7 ao 18. Enquanto você está aí, né, pegando a sua Bíblia, pegando uma folha de papel, uma caneta, um lápis, para que você possa anotar, né, também já quero mandar um alô aí para lá para o seu Carlinhos, né, para a irmã, aliás, para o irmão Carlinhos e a irmã Kelma, lá no Monte Moriá, que é alô da irmã Marília Mota, né, lá do município de Óbidos, que mandou o seu áudio aí pedindo oração pela sua irmã Luísa, que está lá em Taituba, né? Está em tratamento. Então nós vamos estar orando também por esse motivo de oração, né? Daqui um pouquinho mais, nós vamos estar orando por esse motivo. E já quero mandar esse alô aí, que ela disse que o seu Carlinhos e a irmã Kelma, né, que estão lá no Monte Moriá, são ouvintes também do programa Jesus Transforma. E todos os sábados, né? Inclusive, ela disse que recebeu mensagem deles que já estavam lá com o seu rádio ligado, ouvindo o programa Jesus Transforma. Então, mandar esse alô aí, né, para o seu Carlinhos e a dona Kelma lá no Monte Moriá. Então, você que já pegou aí a sua Bíblia, né, já abriu no livro de 2 Coríntios, capítulo 4, do versículo 7 ao 18. Nos diz assim: agora, nós mesmos somos vasos frágeis de barro que contém esse grande tesouro. Assim fica evidente que esse grande poder vem de Deus e não de nós. De todos os lados, somos pressionados por aflições, mas não esmagados. Ficamos perplexos, mas não desesperados. Somos perseguidos, mas não abandonados. Somos derrubados, mas não destruídos. Pelo sofrimento do nosso corpo, continua a participar da morte de Jesus, para que a vida de Jesus também se manifeste em nosso corpo. Sim, vivemos sob constante perigo de morte, porque servimos a Jesus. Para que a vida de Jesus se manifeste em nosso corpo mortal, assim, entretanto, a morte, mas isso resulta em vida para vocês. Continuamos a pregar porque temos o mesmo tipo de fé mencionada nas Escrituras. Crie em Deus, por isso falei. Sabendo que Deus ressuscitou o Senhor Jesus, também nos ressuscitará com Jesus e nos apresentará a Ele junto com vocês. Tudo isso é para o bem de vocês. E à medida que a graça alcançar mais pessoas, haverá muitas ações de graças e Deus receberá cada vez mais glória. Por isso, nunca desistimos. Ainda que o nosso exterior esteja morrendo, nosso interior está sendo renovado a cada dia. Pois essas aflições pequenas e momentâneas que agora enfrentamos produzem para nós uma glória que pesa mais do que todas as angústias e durará para sempre. Portanto, não olhamos para aquilo que agora podemos ver. Em vez disso, fixamos o olhar naquilo que não se pode ver. Pois as coisas que vemos logo passarão, mas as que não podemos ver durarão para sempre. Então, essas são as palavras de Paulo, né? Como diz aí no início da carta de 2 Coríntios, no versículo 1, do capítulo 1. Eu, Paulo, chamado pela vontade de Deus para ser apóstolo de Jesus, escrevo essa carta com nosso irmão Timóteo, a igreja de Deus em Corinto e todo o seu povo santo de toda a Caia. Então, essa carta ela foi destinada à igreja de Corinto, né? E nessa carta, Paulo, de certa forma, conforta o sofrimento que talvez os irmãos estejam passando, assim como Paulo, né? Como ele diz que toda aflição que eles estão passando é momentâneo, isso passará, né? Ele também no versículo 7 já fala que agora nós mesmos somos como vasos frágeis de barro que contém grande tesouro. E o que seria esse grande tesouro, né? Essa metáfora que Paulo usa sobre o vaso de barro nos remete lá a Gênesis, né? Quando Deus criou o homem, que pegou do pó da terra e formou ali aquele boneco, né? Soprou em suas narinas o fôlego de vida. Então ele diz que nós somos como vasos de barro, frágeis, né? Que se quebra facilmente, mas que esse vaso, que é frágil assim como barro, ele tem um tesouro, né? Um tesouro precioso. E eu quero já chamar a sua atenção, né? Sobre essas palavras de Paulo para a igreja, direcionar você, né? Que ainda não faz parte da igreja de Cristo, você que ainda não é salvo por Cristo Jesus, que não teve esse encontro, essa experiência que Paulo teve com Jesus. Né? Então eu quero te mostrar o contrário dessa carta, né? O contraste dessa carta. No versículo 7, né? Como eu falei, temos uma metáfora aí. Temos, porém, esse tesouro em vaso de barro. Por que esse tesouro, né, está em vaso de barro? O que é esse tesouro? Então, esse tesouro é o Evangelho, é a palavra de Deus, né? E por que em vaso de barro? Porque nós somos frágeis, né? Nós somos criados à imagem e semelhança de Deus. Mas para aqueles que estão sem Cristo, esse vaso de barro é algo que é perecível, algo que se acaba, né? Assim como a nossa vida, nosso corpo terreno, que tem um fim, nós somos limitados, né? Mas para aqueles que têm esse tesouro, esse corpo terreno perecerá, mas ressuscitaremos com Cristo para uma nova vida que é eterna. Então, por que esse tesouro em vaso de barro, né? Completando o versículo. Assim fica evidente que esse grande poder vem de Deus e não de nós, né? Para que a excelência do poder seja de Deus e não de nós. Por isso que diz que nós somos um tesouro, temos um tesouro em vasos de barro, né? Aqueles que têm esse tesouro. Então a Bíblia é clara ao nos lembrar de onde nós viemos, do pó da terra. O homem, sua natureza caída, por causa do pecado, é frágil, né? Como um vaso de barro. O pecado nos separou de Deus e nos tornou espiritualmente mortos. Mas a soberana graça de Deus não nos abandonou. Ele escolheu colocar o seu glorioso evangelho dentro de nós. Por isso essa comparação do vaso frágil de barro e a soberana graça de Deus. Então nos versículos 8 e 9, o texto bíblico nos mostra que a realidade da vida cristã, né? Em tudo somos atribulados, mas não angustiados, perplexos, mas não desanimados, perseguidos, mas não desamparados, abatidos, mas não destruídos. Então, esse é a realidade da pessoa que já tem Cristo, né? Que é um vaso de barro frágil que contém um tesouro. Então, essa pessoa, em tudo que ela passar, por toda dificuldade, por toda tribulação, por toda angústia, né? Ela não se desanima, ela não se sente desamparada, não se sente destruída, mas fortalecida, né? Porque a fé produz, desenvolve a perseverança, e a perseverança, a confiança, né? Mas para aqueles que estão em Cristo. Aqueles que não estão em Cristo, o homem sem Cristo, Diante da tribulação, ele é destruído, ele é abatido pelo peso do seu próprio pecado. Mas aquele que foi justificado pela fé encontra um poder que não vem de si mesmo, mas sim diretamente do trono de Deus. Que nos remete novamente ao versículo 7, né? Para que a excelência do poder de Deus seja revelada e não de nós mesmos, né? Esse tesouro em nós é para mostrar a excelência e o poder de Deus, o poder transformador de Deus, e mostrar que nós somos, sim, como um vaso de barro, né? Perecível, com data de vencimento, digamos assim, né? Com tempo definido. Nós não temos capacidade de nos salvar, nós não temos capacidade de tornar a nossa vida eterna, mas somente o poder de Deus, poder salvífico de Deus, que entregou o seu único filho para que nós pudéssemos termos a remissão dos nossos pecados, né? Ter essa restauração da nossa comunhão com Deus. Então, avançando mais um pouquinho, né, sobre a obra da regeneração, no versículo 10 a 15, que diz assim: pelo sofrimento do nosso corpo, continua a participar. Pelo sofrimento, nosso corpo continua a participar da morte de Jesus, para que a vida de Jesus também se manifeste em nosso corpo. Sim, vivemos sob constante perigo de morte, porque servimos a Jesus, para que a vida de Jesus se manifeste em nosso corpo mortal. Assim enfrentamos a morte, mas isso resulta em vida para vocês. Continuamos a pregar, porque temos o mesmo tipo de fé mencionada nas Escrituras. Criei em Deus, por isso falei. Sabemos que Deus ressuscitou o Senhor Jesus, também nos ressuscitará com Jesus e nos apresentará a Ele junto com vocês. Tudo isso é para o bem de vocês. À medida que a graça alcançar mais pessoas, haverá muito mais ações de graças e Deus receberá cada vez mais glória. Então, como nós sempre temos dito aqui, né? Não é sobre nós, não é sobre placa de igreja, mas sim sobre Cristo. Aqui no versículo 11 diz, né, que nós vivemos sobre constante perigo de morte, porque servimos a Jesus. O que isso significa, né, biblicamente? Significa que a mensagem do Evangelho exige a morte do nosso eu, exige o arrependimento sincero dos pecados. Jesus morreu na cruz do Calvário para receber a ira de Deus que nós merecíamos. Ele derramou seu sangue para nos purificar de toda injustiça. Então é isso que significa. Que, como diz no versículo... deixa eu só verificar aqui. Versículo 11, né? No 10, que diz: pelo sofrimento, o nosso corpo continua a participar da morte de Jesus, para que a vida de Jesus também se manifeste em nosso corpo. Então, para que você possa obter o perdão do seu pecado, para que possa haver uma transformação na sua vida, para que você, sendo um vaso de barro, possa ser habitado por um tesouro valioso, exige a morte do nosso eu, né? Exige o arrependimento sincero dos seus pecados. Mas para que você chegue a esse arrependimento sincero, né, com sinceridade, você precisa entender, você precisa compreender do sacrifício de Cristo na cruz do Calvário. Que Jesus, né, recebeu a ira de Deus, a ira que nós merecíamos. Ele foi, levou sobre si os nossos pecados, né, se fez pecador por nós, sendo Ele, não tendo Ele pecado, sendo Ele o próprio Deus, Filho de Deus, né? Deus Filho, derramou Seu sangue para nos purificar de toda injustiça. Então você precisa compreender, você precisa entender do sacrifício de Cristo na cruz do Calvário. Entender que nós nascemos com uma natureza pecaminosa, que nós nascemos separados de Deus, né? Por causa do pecado original de Adão e Eva, porque Adão e Eva pecou, desobedeceu uma ordem de Deus. Então nós, sendo descendentes de Adão e Eva, como nós sempre temos repetido isso aqui no programa para trazer essa compreensão. Então nós já nascemos com uma natureza pecaminosa, já nascemos condenado à morte eterna, condenado ao inferno. Nós já nascemos separados de Deus. Mas Deus, pelo seu grande amor que nos amou, mesmo nós estando em nossos pecados mortos espiritualmente, Ele entregou o seu Filho, o seu único Filho, para morrer na cruz do Calvário. Então nós precisamos compreender, você precisa entender isso. Entender quem é você, quem é Jesus e o que Deus fez para restaurar esse relacionamento que foi quebrado pelo pecado. Então você precisa entender isso. Você precisa entender que você já nasceu com uma natureza pecaminosa. Muitas vezes nós encontramos pessoas que estão passando por crises de ansiedade, por crises de depressão, né? Depressão profunda. E a psicologia traz que isso é resultado de traumas, né? Da infância, que tem alguma coisa a ver, sim. Mas a principal consequência disso é, sim, o pecado, né? Porque todas as atitudes que vêm causar os traumas são de pessoas que estão em pecado, pessoas que não têm a mente de Cristo, pessoas que estão separadas de Deus. Por isso que trazem, que causam, né, esses traumas em uma criança, e essa criança cresce com esse trauma e na sua vida adulta, ou na juventude, ou na adolescência, ela vem expor, né, essas mágoas, essas marcas que trazem. E a cura para isso também é Cristo. Assim, para aqueles que causaram esse trauma, como para quem sofre esse trauma. A cura é, sim, né, o perdão de pecados. Entender que, por nós nascermos separados de Deus, a nossa atitude vai ser sempre pecar, sempre fazer a vontade da nossa carne, os nossos desejos pecaminosos, e não a vontade de Deus. Então, essa contribuição, digamos, para a cura, né? Esse novo nascimento em Cristo, essa compreensão e esse entendimento que a palavra de Deus nos dá de perdoar aqueles que nos causaram, que nos fizeram mal. Entender que essas pessoas também carecem da glória de Deus, né? Então, é esse entendimento que você precisa ter, que eu tive, né? E continuo tendo para poder receber o perdão do meu pecado. Lembrando mais uma vez que essa carta de Paulo é direcionada para a igreja, né? Um conforto, um consolo para aqueles que já estão salvos, para aqueles que já estão em Cristo. E eu estou tentando fazer para você um contraste, né? Para aqueles que não têm Cristo ainda, para aqueles que ainda não estão salvos. Então, a salvação, ela não é uma melhora da vida terrena, mas uma ressurreição espiritual. É passar pela morte para a vida através do sacrifício vicário de Cristo na cruz do Calvário. Não quer dizer que uma pessoa que recebe o perdão do seu pecado, como bem frisei aqui, né, que ela vai ter uma melhora na sua vida terrena, que agora ela não vai ter mais problema, ela não vai ter... O texto nos fala justamente ao contrário disso, né? Somos atribulados, somos pressionados, ficamos perplexos, né? Desesperados, somos perseguidos, mas não somos abandonados. né? E por mais que nós passamos por problemas, por aflições, nós sabemos que temos um Deus, que temos um Cristo, que é quem está conosco, e quem nos fortalece a passar por tudo isso, com o entendimento que isso é passageiro, né? Isso vai passar. E a vida que Cristo dá, ela é eterna. E aí já vem no versículo 16 e 17, né? Por isso não desfalecemos, mas ainda que o nosso homem exterior se corrompa, o homem interior, contudo, se renova dia a dia. Então, o versículo 16 ao 19 diz assim: por isso nunca desistimos. Ainda que o nosso exterior esteja morrendo, nosso interior está sendo renovado a cada dia. Pois essas aflições pequenas e momentâneas que agora enfrentamos produzem para nós uma glória que pesa mais do que todas as angústias e durará para sempre. Então, o que fortalece um cristão, uma pessoa que está em Cristo, é justamente isso, né? Entender que o nosso corpo mortal, aos poucos, ele está sendo morto, né? Aos poucos está se acabando, está se esvaindo. Mas nós sabemos que isso é momentâneo. Por mais que esse corpo exterior esteja, né, se morrendo, como eu disse, mas o homem interior está sendo renovado a cada dia, está sendo fortalecido a cada dia. E é por isso que nós precisamos estar em Cristo, né? Para que quando nós partirmos desse mundo, quando esse corpo perecível vier a ser destruído, que nós possamos receber um corpo transformado, um corpo glorificado, né? Um corpo resplandecente que Cristo dará aos seus naquele grande dia, quando ele retornar a este mundo. Assim como no exemplo, né, de Lucas 16, 19 a 31, que tem o exemplo ali do rico e do Lázaro, né, que fala sobre a morte, já confirmando aqui também, usar como exemplo também, né, que o nosso corpo será, nosso corpo mortal será destruído, né, mas a nossa alma estará intacta, ou para a morte eterna, ou para a salvação eterna, né? Então, nesse exemplo aqui, nessa referência de Lucas, né? Nosso corpo mortal, ele será destruído, mas a nossa alma estará intacta, né? Ou para a morte eterna, ou para a salvação eterna. Então, para que isso aconteça, depende de nós hoje. Não é esperar que quando Jesus voltar, que ele vai ser misericordioso, vai ser bonzinho, e aí nesse último dia ele vai me salvar, né? Pela sua graça, pela sua misericórdia, ele vai me salvar. A sua decisão tem que ser tomada hoje. É hoje, né, que você tem que tomar essa decisão. Entender quem é você diante de Deus e receber o perdão do seu pecado, para que quando Jesus voltar, a sua alma, né, que estará intacta, possa ressuscitar ou para a morte eterna ou para a salvação eterna, estar eternamente com Cristo. Então, o corpo físico se desgasta, como a própria palavra diz, né? Este mundo jaz no maligno, mas o Espírito Santo opera em nós a santificação naqueles que creem, renovando diariamente a imagem do Criador. Então, a cada dia que esse corpo mortal vai perecendo, o nosso corpo espiritual vai sendo revigorado pelo Espírito Santo de Deus. Que é o contraste, né, digamos assim. Porque a nossa leve e momentânea tribulação produz para nós um peso eterno de glória muito excelente. Então, essa tribulação momentânea que aqueles que estão em Cristo enfrentam, produz em nós, né, o conhecimento e o entendimento da glória de Deus, que é eterna, que é muito excelente, como diz o texto. Então, à luz da eternidade bíblica, qualquer sofrimento deste mundo é considerado leve e momentâneo. E o que nos aguarda no céu, para os que forem lavados pelo sangue do Cordeiro, é um peso eterno de glória que nenhuma mente humana consegue mensurar. E aí nós já encerramos com o versículo 18, né? Que diz assim: portanto, não olhamos para aquilo que agora podemos ver. Em vez disso, fixamos o olhar naquilo que não pode ver. Pois as coisas que agora vemos logo passarão, mas as que não podemos ver durarão para sempre. Então aqui é um exemplo de fé. Eu lembro que uma vez eu ouvi de um pastor, né, perguntar o que é fé. Ele disse que a fé é algo que nós não conseguimos explicar. Mas aqui, pela palavra, nós conseguimos entender que a fé é crer naquilo que nós não podemos ver, né? Aquilo que não podemos ver, mas que durará para sempre, né? Por exemplo, a vida eterna. Ninguém pode ver um parto espiritual, ninguém pode ver alguém nascer espiritualmente. Mas, pela fé, nós podemos entender que essa vida, esse novo nascimento, durará eternamente, né? É a vida eterna com Cristo. Então, esse é um exemplo de fé. A Bíblia está confrontando você também hoje, né? Com duas realidades, a temporal e o eterno. Aquilo que tem um tempo determinado e aquilo que é eterno. E só nós podemos decidir isso, né? Se estaremos eternamente com Cristo ou se estaremos eternamente separados de Cristo. Tudo que os seus olhos podem ver hoje neste mundo vai passar, como o dinheiro, os prazeres da carne, as ilusões humanas e até mesmo a sua vida terrena terão um fim. Mas depois disso, as Escrituras diz, vem o juízo, né? Então, para você que partir desta terra sem Cristo, você estará eternamente separado de Cristo, na condenação eterna. Mas para você que partir com Cristo, você estará na eternidade com Cristo. Então, cabe uma pergunta, né? Onde você parará a eternidade? Onde você passará a eternidade? Se você permanecer firme em seus pecados, a condenação é eterna. Mas hoje, a palavra de Deus te convida ao arrependimento. Jesus Cristo, Filho de Deus, estende a sua graça sobre você. E o nosso desejo, né, como o programa Jesus Transforma, é que você possa se arrepender do seu pecado, abandonar a idolatria, o pecado, a autossuficiência, né, achar que você é capaz de tudo, e que você também possa crer no Evangelho. Então, esse tem sido o desejo, né, nosso, que fazemos parte do programa Jesus Transforma, de todas as pessoas que são envolvidas com o programa Jesus Transforma, que possa haver arrependimento, que possa haver entendimento da palavra de Deus. Então, todo esse momento que nós estamos aqui, que estamos compartilhando a palavra do Senhor, tem pessoas que estão orando por você, que estão clamando a Deus por você, para que você compreenda a palavra de Deus, e que você chegue ao arrependimento, confesse Jesus como Senhor e Salvador de sua vida. Amém? Então, eu quero encerrar aqui, né, este momento da palavra de Deus, e no sentido de fortalecer aqueles que estão em Cristo, né? Hoje nós acompanhamos aí os noticiários desses tremores de terra, de todas essas catástrofes, destruição que está acontecendo, muitas pessoas morrendo, né? Imaginamos que muitas delas estão partindo sem Cristo. E isso é uma tristeza muito grande, né? Talvez pessoas que ouviram o Evangelho e decidiram rejeitar a Cristo, né? Outras talvez não tenham ouvido, não tenham entendido. Então, a nossa oração é para que Deus possa salvar pessoas, né? que você possa ter esse entendimento, que você não venha partir dessa terra sem Cristo, sem a alegria da salvação, sem entender o sacrifício de Cristo na cruz do Calvário. Então, nós temos orado constantemente por isso, né? E temos orado também por pessoas que fazem parte de igrejas, que estão vivendo uma vida religiosa, que estão igrejadas, mas também não tiveram essa compreensão, para que Deus também possa se revelar, né, para essas pessoas, para que elas não possam estar sendo enganadas e nem se enganar, mas que possam conhecer o Evangelho. Então, para você que faz parte de uma igreja, né, você que já faz parte de um rol de membro de uma igreja, a nossa orientação é para que você estude a Palavra de Deus, que você leia a Palavra de Deus constantemente e peça para Deus abrir o teu entendimento, para que você possa compreender a Palavra de Deus, que você não seja enganado por ventos de doutrinas, né, como diz a Palavra, mas que você chegue ao pleno conhecimento de Cristo, que você possa alcançar a estatura de Cristo na maturidade, no conhecimento da Palavra de Deus. Então, essa é a palavra que eu queria compartilhar nessa tarde. E já caminhando, né, para o final do programa, já temos alguns minutos. Eu quero oferecer o louvor saudade para todos os nossos ouvintes, né, para você que já é cristão há um longo tempo, que ouviu essas músicas, né, que assim como eu, gosta da... Não sei, talvez alguém tenha percebido, né, que eu gosto muito das músicas do pastor Luiz de Carvalho. São músicas cristocêntricas, são músicas teologicamente bíblicas, né? Então, eu quero oferecer para você, que assim como você ouviu, que também o seu neto, o seu filho possa também conhecer, né, os louvores do pastor Luiz de Carvalho. Então, nós vamos ouvir essa música que tem como título Eu Só Confio, com o pastor Luiz de Carvalho.
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0: Só confiamos no Senhor, né? Porque sabemos que ele não vai falhar. Então quero mandar aí um alô, né, para a irmã Rosana, se eu não me engano, aí no grupo do programa Jesus Transforma, que mandou mensagem aí. Isso, a irmã Rosana mesmo, né? Que também é ouvinte assídua do programa Jesus Transforma, assim como a irmã Marília Mota. Ela também é da Assembleia de Deus, né? E tem todos os sábados estado conosco no programa Jesus Transforma. Mandar um alô especial também para todos os nossos ouvintes, né? Nas comunidades, no nosso interior aqui da cidade de Oriximiná, também aqui na zona urbana da cidade, né? Todos os bairros aí que estão ouvindo o programa Jesus Transforma. Também nas cidades vizinhas, né? E até fora do Brasil, nós temos também ouvintes do programa Jesus Transforma. Mandar um alô para os irmãos lá na Igreja Batista de Porto Trombetas, também ali no Batata, né? O missionário Jazo, o missionário Marilene. Ah, no Carimum também, o missionário Israel, irmã Josiane. A Igreja Batista Hebron também na Travessa Santa Luzia, também não posso esquecer, né? Batata 1, Batata 2 e também no Flechal, né? Igreja Batista lá. A Igreja Batista Hebron, na Travessa Santa Luzia, número 2012, no bairro Nossa Senhora das Graças, com o missionário Altegean. Também na Igreja Batista, lá no Camixá. Igreja Batista Central, aqui na Rua Lauro Sodré, número 2486, do bairro Perpétuo Socorro. Amanhã nós temos escola bíblica. Independente do jogo da nossa seleção, nós teremos a nossa escola bíblica às 18 horas e às 19h30, o nosso culto evangelístico, né? Então, nós entendemos que a Copa faz parte da nossa cultura, né? Mas o nosso culto ao Senhor não faz parte da cultura. A nossa intenção de cultuar o Senhor é separado da cultura, né? Então, já chegando ao final aí do programa Jesus Transforma, agradecer mais uma vez pela sua audiência e eu quero orar agora, né, pela irmã da irmã Marília que pediu aqui a oração, né? Irmã Luísa, que está em Itaituba. Nós vamos já orar, né? Agradecendo a Deus pelo programa e também pela vida da dona Luísa, que está lá em Itaituba. Oramos. Pai, em nome de Jesus, eu quero pedir ao Senhor pela vida, Senhor, da dona Luísa. Nós não sabemos a dificuldade que ela está enfrentando. Nós não sabemos da sua situação de saúde, né? Mas nós pedimos ao Senhor que com a tua mão poderosa, né? Com a tua forte mão, o Senhor esteja alcançando, Pai, a vida da dona Luísa lá em Itaituba e curando, Pai, dessa enfermidade que, se for essa a tua vontade, o Senhor possa realizar na vida dela a tua vontade e o teu querer, porque nós entendemos que a tua vontade é perfeita e é agradável. E é isso que nós pedimos, Senhor Deus. Em nome de Jesus, que o Senhor alcance ela com a sua graça e com a sua misericórdia, Senhor Deus. Também oramos pelos seus familiares, para que o Senhor fortaleça, Pai, a fé de cada um deles neste momento. E intercedemos pela vida da dona Luísa, Senhor. Em nome de Jesus, rogando a Ti, para que o Senhor possa curá-la, Senhor Deus, dessa enfermidade que ela está enfrentando. Assim oramos também por todos aqueles que estão enfermos nos leitos de hospitais, tanto em Itaituba, como em Santarém, como aqui na nossa cidade também. Pedimos que o Senhor, Pai, esteja agindo com misericórdia sobre a vida de cada um deles. E eu já quero agradecer ao Senhor também por mais esse momento, por mais esse dia, por mais essa oportunidade que o Senhor nos tem dado de poder compartilhar da tua palavra. E continuamos pedindo ao Senhor, se eu possa agir, Senhor Deus, na vida do cora no coração de cada um dos nossos ouvintes, transformando, Pai, a vida de cada um deles, salvando vidas, Pai. Que é o nosso que nós te pedimos, é o que nós ansiamos, que o Senhor possa salvar vidas, continuar salvando vidas por meio do programa Jesus Transforma. É o que nós continuamente te pedimos, em nome de Jesus. Amém. Então nós chegamos ao final do programa Jesus Transforma, né? Quero encerrar aí com a louvor das crianças, oferecimento aí para todas as crianças ouvintes do programa Jesus Transforma. Agradecer mais uma vez, né, a participação e a contribuição do nosso amigo Manuel, também a Renata e a Laura, que são minhas filhas, que pela primeira vez estão me acompanhando aqui no estúdio da rádio, né? E que Deus continue abençoando aí cada um dos nossos ouvintes e das nossas crianças. Então, vamos ficar aí com a música Isso é que é Amigo, de Minha Vida é Minha Viagem. Minha vida é uma viagem. E até o próximo sábado, se assim nos permitir o Senhor.
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1: 1:17.
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1: Boa noite, gente. Boa noite.

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1: 12h55.
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0: pagar. E essa aqui, velho?
1: Vai.
0: Ó, se liga. Eu tinha tudo pra não ir, foi pura sorte, te conheci nesse domingo. Esse domingo, pedi licença, tá?

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3: 3:55.

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0: festa faz barulho, por favor.
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2: Cadê aquela choradinha, né? Essa é doida, hein?

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1: 4h56.
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0: Esticado.
1: Assis do acordeão.
0: Tamo junto, meu irmão. Parabéns.

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1: 6h55.
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2: 6h57.
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1: Buenas noches, meus lindos e lindas. Vamos nessa com mais Festa Açaí no ar. Josi Melegari por aqui, é? Cheguei, meu amor. Já tô por aqui, ó. Com toda a minha alegria, com toda essa energia. Na Açaí FM, a rádio Paidégua de ouvir. E você prepare-se, tá? Porque essa noite aqui, ó, vai ser caprichada. Vai ser incrível. Vai ser só de música boa até as 10 da noite comigo, tá? Preparem-se, viu? Porque vem aí mais uma sequência incrível de músicas. E aí, como é que tá o sabadão de vocês, hein? O que vocês estão fazendo aí, além de ouvir a melhor das melhores, hein? E olha, você não esqueça de participar pelo nosso WhatsApp, tá? 93992332001. Siga a gente nas redes sociais, Rádio Açaí FM. Vamos ficar mais pertinho, mais coladinho, tá? Olha só, além de muita música boa, nós teremos notícias quentes do Brasil e do mundo. Aqui você fica bem informado, meu bem. E também, meu bem, a gente vai ficar sabendo os acontecimentos do esporte. Será que seu time ganhou? Será que tem nova contratação? Você vai ficar sabendo aqui, tá? Agora, se você adora saber da vida dos outros, que coisa boa, né? É, se você curte a fofoquinha que todo mundo adora, você vai ficar sabendo aqui também, tá? A noite só tá começando aqui na Festa Açaí. E a gente já vai começar com música pra animar ainda mais.

0: solta o som e aproveite.
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0: Muito bem, e essa foi pra levantar o astral, porque aqui, meu amor, até a tristeza pula de alegria. Minha delícia, tem mais, hein? Tem muita música boa vindo por aí. Manda sua mensagem pra cá, faz assim, ó. Deixa sua mensagem no WhatsApp, participa. A nossa festa, meu bem, só tá começando, tá?

0: Mais um bloco de músicas incríveis e sensacionais pra vocês. As melhores passam por aqui, você sabe, né? Continue sintonizados. Fique ligado na Açaí FM, a rádio Pai Dégua de Ouvir. Olha, vamos combinar o seguinte? Eu vou fazer uma breve pausa pra nossos comerciais. E nós voltamos já já com muito mais sucesso e diversão pra todo mundo. Fique com a gente, tá? Já já tem muito mais pra você.
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2: Boa noite, lindos e lindas. Estamos de volta com a festa Açaí. Que delícia, hein?
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2: Não se esqueçam, gente, de nos seguir nas redes sociais, tá? Se você tava sem celular até agora e agora já pegou seu telefone, então você pega aí, já procura lá no Instagram, no Facebook, Rádio Açaí FM, nos siga, tá? Já manda um DM lá pra gente se conhecer. Olha, eu quero todo mundo participando e interagindo comigo, tá? E aqui na Açaí FM, você sabe, é assim, né? Sempre trazendo muita alegria pra vocês. Mas, ó, não acabou não, tá? Tem muito mais vindo por aí. Solta o som e vamos curtir música!

0: sequência Tão Você. Tão Você sabe por quê? Porque foi maravilhosa. E você sabe, meu amor, a sua participação aqui é muito importante pra nós, tá? Eu tô esperando a sua mensagem. Agora, a gente vai fazer uma pequena pausa na música pra nos atualizarmos com as últimas notícias. É isso aí, vamos conferir. Nossos jornalistas também apostam aí com as últimas atualizações e a gente vai conferir, né? Fiquem ligados porque tem muita notícia boa chegando. Boa noite, pessoal! E aí, o que vocês têm de novidade pra gente hoje,
1: hein? Ex-deputado federal Eduardo Bolsonaro se manifestou sobre sua condenação no Supremo Tribunal Federal. Ele fez isso após sua presença em um jogo da seleção brasileira, onde afirmou ter recebido grande afeto e carinho das pessoas no estádio. Segundo o ex-parlamentar, essa demonstração popular é um sinal para o judiciário brasileiro de que ninguém se importa com a sua condenação. A declaração de Bolsonaro gerou repercussão em diferentes setores, reiterando o debate sobre a relação entre o poder judiciário e a opinião pública.
0: E essas foram as notícias, galera. Muito bem, agora todos bem informados, né? Agora, a gente vai se animar com mais música boa. O programa de hoje, meu amor, tá cheio de surpresas, tá? Então fique ligado, porque tem música boa vindo por aí, tá? E por enquanto, a gente vai trazendo música boa.

0: Solta o som e vamos conferir. Que sequência de música incrível, meu bem! A festa Açaí na Açaí FM continua com muita animação. Que vibração positiva é essa? Continue ligado aqui na Açaí FM, a rádio faz dégua de ouvir. Daqui a pouco a gente volta com mais animação e muita música boa. Pode esperar, tá? Preparem-se porque muita música e alegria vão fazer parte do seu sábado.
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1: Minha delícia, estamos de volta com a Festa Açaí. Que bom ter a sua companhia. A rádio Pai Dégua de ouvir. A Açaí FM tá no ar com muita energia, você pode perceber, né? E é claro que eu não posso deixar de falar também das nossas fofoquinhas, né? É, quem gosta de uma fofoca aí, você gosta? Manda mensagem aqui pra mim e me conta. E olha, nós queremos ver todos vocês interagindo e se divertindo com a gente, tá? Sigam a Açaí FM no Instagram e no Facebook. É rádio Açaí FM, meu amor. E aí, bora agitar essa hora com uma música incrível? Então aumenta o som.
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0: sequência de música maravilhosa, bebê. Que delícia. Você tá aproveitando? Tá curtindo? E agora, meus lindos, se preparem, porque vem aí as fofocas da Açaí. Que delícia, hein? Os bastidores da festa Açaí são puro babado. Fiquem ligados.
1: Preparem o coração, porque a nossa querida Ticiane Pinheiro, essa loira linda e super querida, de 50 anos de idade, está em uma fase de pura emoção. Ela mostrou tudinho, cada detalhe do grande dia de sua mudança definitiva para o Rio de Janeiro. É isso mesmo que você ouviu, mudança definitiva. Não é para menos que a apresentadora, que a gente adora tanto, se emocionou bastante com as despedidas, né? A gente sabe como é difícil deixar um lugar, se despedir de pessoas, de uma rotina, para começar uma vida nova em outro canto. E a Ticiane fez questão de registrar tudo em vídeos, mostrando a intensidade desse momento. A gente viu a organização das caixas, a correria, mas principalmente a emoção de quem está virando uma página importante na vida. Ela foi super transparente, compartilhando com os fãs e seguidores toda a alegria e também a saudade antecipada. A cidade maravilhosa vai ganhar uma moradora ilustre e a gente fica aqui babando por essa nova etapa da Tice.
0: Que fofoca incrível, não é mesmo? As fofocas dos bastidores estão pegando fogo sempre, né? E essa aqui vai especialmente pra você. Curte aí.
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0: teve mais uma sequência de músicas incríveis. Eu espero que você tenha gostado, porque eu curti demais, tá? Mas a nossa festa não para por aqui, não, hein? Continue sintonizado na Açaí FM, na Festa Açaí. Em instantes, mais músicas pra você.
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0: 7h59.
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1: Muito bem, meus amores lindos. Voltamos com a festa Açaí aqui na Açaí FM. Coisa boa. Curta essa com a gente. Mande o seu alô pelo WhatsApp e me conta. Participa com a gente também nas redes sociais, tá legal? Fiquem ligados nas nossas redes sociais, tá? É só procurar por Rádio Açaí FM. Agora é hora de soltar o som e dançarmos juntos.

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0: meus amores, gostaram das músicas? Ai, eu adorei! E nós temos uma noite cheia de diversão e música pela frente, tá? Nós queremos você participando conosco pelo nosso WhatsApp e também nas redes sociais. Aproveita se você tá aí navegando nas redes e já nos segue, hein? Vai ser um prazer te conhecer. Sigam a gente também no Instagram, Facebook, Rádio Açaí FM. Vai ser um prazer conhecer você e sermos amigos virtuais também, tá? Agora a gente vai fazer um breve intervalo comercial. Daqui a pouco tem mais hits pra você curtir, meu amor.
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4: Boa noite, minha delicinha. Estamos de volta aqui com a festa Açaí. Que delícia, hein? Nós temos uma seleção maravilhosa de músicas para você que gosta de sertanejo, eletrônico, pop sertanejo e muito forró. Aqui você vai encontrar, viu? E agora a gente vai começar esse bloco com música que vai fazer você dançar, quer ver?

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1: E aí, galera, curtiram essa sequência de músicas? Eu amei, não sei você, mas eu tô apaixonada, tá? Siga nossas redes sociais e vai participando também, viu? Manda sua mensagem pra cá no 93 992 33 2001. Você pode escolher se você quer mandar mensagem de texto ou se você prefere gravar seu áudio, tá? Eu vou adorar ouvir sua voz. E claro, as fofocas exclusivas e bastidores já estão aqui preparadas. Você vai saber de tudo que tá acontecendo. Será que a gente vai falar da vida de quem hoje, hein? Aliás, falar não, a gente vai fazer comentários, digamos assim, né? Então solta o som que essa é pra você.

0: que todos tenham gostado dessa música, porque eu amei, tá? A gente se diverte demais aqui no estúdio. Se você tá no carro, se você tá no trabalho, se você tá relaxando em casa, ou mesmo tá fazendo, de repente, aqueles afazeres domésticos também, né, que é preciso, conta aí pra gente, tá? Sigam as nossas redes sociais pra você não perder na dica de nada, tá?
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0: E nós voltamos já já com mais alegria e som pra vocês.
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2: Muito boa noite pra você, minha delícia. Estamos de volta com mais pra você aqui na Festa Açaí. Que festa boa, hein? Nós estamos aqui, olha, preparadíssimos pra animar sua noite com muita música boa. Pode enviar o seu pedido musical também, o seu recado de carinho. Ai, que delícia. Olha, eu adoro quando recebo sua mensagem, sabia? Mas antes, nós vamos às nossas notícias com o nosso jornalista que está no plantão e nos chamando, aliás, tá?
3: Mudando de assunto, a inadimplência no crédito livre registrou um aumento significativo, atingindo 6,2% em maio. Os dados foram divulgados pelo Banco Central e mostram que a taxa avançou tanto para pessoas físicas quanto para empresas. Este cenário de alta na inadimplência reflete desafios econômicos enfrentados por consumidores e negócios. Em contrapartida, as linhas agroindustriais operadas pelo BNDES apresentaram um recuo de 0,4% no mesmo mês, indicando um desempenho distinto dentro do setor de crédito. A elevação geral da inadimplência acende um alerta para o mercado financeiro e a economia.
2: Legal, a gente agradece aí a presença dos nossos jornalistas e pelas suas atualizações, tá? Então aumenta o volume e aproveita com a gente! E essa aqui é pra começar o bloco com muita energia.

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0: pra nisso. Obrigado, foda.
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0: essa foi mais uma pra levantar o astral aqui na Festa Açaí. Que coisa boa! No carro, você no trabalho, curtindo a gente em casa, numa boa. Conta pra mim onde é que você está, hein? Eu quero saber mais sobre você. Conta aí sobre a sua vida. Então, amor, você faz o seguinte, você relaxa, prepara aquela pipoquinha e se divirta ao som desse show musical. Vamos lá, solta o som e aproveite.
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sequência incrível de música, meus amores lindos. Bom, a gente encerra por aqui essa parte do programa com muita animação, muitos sorrisos e, claro, ó, muitos beijos também, né? Nós vamos juntos nessa festa porque ela só tá começando. Fiquem ligados porque tem música boa chegando. Sigam a gente no Instagram e Facebook, Rádio Açaí FM, que eu tô te esperando. Aliás, já tô com as páginas aqui, tanto do Facebook quanto do Instagram, aberta te esperando. Deixa seu like, segue a gente, comenta, manda um DM aí que eu tô doidinha pra te conhecer, tá? Em instantes, nós voltamos com muito mais música e diversão pra vocês, tá, meus amores?

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0: 9 horas.
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3: E aí, amoritos, a festa Açaí continua na Açaí FM. A Açaí FM tá no ar trazendo muita alegria pro seu rádio. O nosso WhatsApp tá super liberado esperando por vocês. É o 93 992 33 2001. No Facebook nós somos a Rádio Açaí FM. No Instagram é Rádio Açaí FM. No Twitter, @AçaíFM. A festa não para na Açaí FM. E se você quer ouvir música boa, meu bem, então é só você seguir o baile por aqui, tá?
4: Vai ter aquela choradinha, né? Essa é doída, hein?